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1: Prezados fãs e amigos, prezados ouvintes, mais uma vez estou com vocês através dessa querida emissora, nossa parceira, e que tenho orgulho de sua expressiva e indispensável audiência. Muito obrigado por sua companhia. Meu fraterno abraço a todos que nos ouvem aqui no sul do país e quem nos acompanha por outros estados brasileiros. Também os internautas, nossa carinhosa saudação. Hoje, final de mês, mais um programa especial, somente musical. Trata-se da Tertúlia Serrana. 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

0: Pois bem, senhoras e senhores, quem nós convidamos para subir e cantar conosco nesse palco imaginário da Tertúlia Serrana de hoje é um compositor e cantor muito inspirado, autêntico e irreverente em suas obras. Eis que alcançou grande sucesso também com músicas engraçadas e jocosas, algumas delas rendendo-lhe até disco de ouro e até de platina. Alguns dos seus sucessos são O Guasca, Corpo Esgualepado, A Roqueira e Batendo Matraca. Ele toca com autenticidade sua gaita botoneira e, como reconhecimento de seu trabalho, vendeu milhares de discos. Já fez e faz muitos shows em diversos lugares do Brasil. E de pronto, agora já anuncio o nome dele, Chiru Missioneiro, o qual saúda a todos que nos brindam com essa audiência maravilhosa.
1: Alô, meus amigos, aqui é o cantor Chiru Missioneiro e o meu grupo Chão Colorado. Nessa oportunidade, gostaria de saudar todos os milhares de ouvintes do programa Serranos. E essa programação especial que sai por mais de 250 emissoras pelo Brasil afora. Isso é um orgulho muito grande para nós, gaúchos, em nós ter essa janela onde desfila os demais colegas e grandes artistas que por aqui passam. Gostaria muito de parabenizar o Dr. Edson Dutra para nós, o nosso embaixador, o nosso exemplo de gaúcho, homem que leva o Rio Grande no peito e no balanço de sua cordiona por todos esses anos. Então a gente se orgulha muito de ter o Dr. Edson Dutra com saúde e com essa alegria, com essa mensagem que ele consegue transmitir para nós, abrindo caminho para nós que somos mais novos nessa carreira de cantar o Rio Grande do Sul. Então, meus parabéns e que Deus abençoe cada vez mais esse baita programa. Nós gostaria também de dizer que estamos junto no Encontro com os Serranos, hoje a Tertúlia Serrana, né? Então, fico muito agradecido desde já. Quem quiser nos contratar, a gente aproveita também. 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E também os nossos contatos pessoais aí, que é 55999848788, que fala com esse amigo humilde, amigo de vocês, Chiru Missioneiro, tá bueno? Então, vamos aí escutar algumas coisas nossas, juntamente com todo esse arsenal de música especial de primeira dos Serranos. Um forte abraço e Deus abençoe a todos.
0: Obrigado, meu amigo Chiru. Vamos abrir a parte musical com a obra Chão Missioneiro na tua interpretação. E depois os Serranos interpretam ao vivo Vaneirão da Noite Inteira e Meu Nome é Festa, áudio do DVD Jeito de Galpão. Vai lá, amigo Ganso.

rodamos com o Chiru Missioneiro dele, a obra Chão Missioneiro, e depois com os Serranos, vaneirando a noite inteira, de minha autoria e de meu irmão Everton Becker Dutra, e junto rodamos Meu Nome é Festa, composta por Dionísio Costa e Walter Jäger Jr. Um breve intervalo, quando viremos os anúncios dos apoiadores locais e também os anúncios dos nossos apoiadores diretos. Até já, meus ouvintes.

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4: De volta à agradável companhia de todos vocês, queridos ouvintes, com o programa Encontro com os Serranos. 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
4: 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Regressando com o programa nessa tertúlia serrana, trazendo mais uma vez música com Chiru Missioneiro, agora é a vez de Cantiga de Campo Afora. E em seguida os serranos interpretam o chamamê Meu Cavalo, Meu Amigo e Onde Anda o Bugio. Vai lá, Ganso!

Ouvimos com Chiru Missioneiro, dele e do Pedro Bica, Cantiga de Campo Afora. E depois com os Serranos, do Osmar de Souza, do Daniel Hack, de minha autoria, Edson Dutra, Meu Cavalo, Meu Amigo. E ainda Onde Anda o Bugio, de minha autoria, Edson Dutra, e do João Pantaleão Leite. Faremos agora um pequeno intervalo e logo, logo estaremos com vocês.

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Regressando com o nosso encontro, a agradabilíssima companhia dos nossos fãs e amigos, por essa que é a sua rádio favorita, sua rádio do coração. 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De volta com o programa, certamente na agradável companhia dessa gente boa que sempre está conosco aqui por essa querida emissora, trazendo de imediato mais música na interpretação do colega e amigo Chiru Missioneiro. Ele canta Entreveiro das Bailantas e em seguida os serranos interpretam Eu Sou do Sul e Eu Te Amamê Solo das Missões à Fronteira, música regravada por nós em nosso segundo DVD instrumental, os serranos nos galpões das estâncias. Vai lá, Ganso!

0: Este é o Encontro com Serranos, hoje com um programa especial, a Tertúlia Serrana.
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0: Ouvimos com Chiru Missioneiro a música Entrevero das Bailantas, composta por ele, e depois com os Serranos, do Elton Saldanha, o clássico Eu Sou do Sul, e do Estevão Guedes, Eurídice Júnior e William Rengen, também de minha autoria, Edson Dutra, o Chamamê das Missões à Fronteira. Tal regravação teve a brilhante participação ao violão do grande violonista Caraí Guedes. Uma pequena pausa quando teremos as mensagens dos apoiadores e logo estaremos com vocês novamente. Até já!
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0: De volta com o nosso encontro sob o prestígio da companhia de todos os nossos queridos ouvintes. 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

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De retorno com o programa Encontro com os Serranos, hoje com a Tertúlia Serrana, já anunciando mais música para vocês. O que vier para mim é lucro. E ainda Xote Beiçudo, na interpretação do colega Chiru Missioneiro. E depois os serranos interpretam Recital de Xotes, num arranjo que fizemos com 3 xotes de minha autoria, Edson Dutra. A saber, Gavião, o Ventana e o Sem Vergonha. Chamo a atenção dos ouvintes. Quando forem rodadas essas músicas, notem que a interpretação foi feita somente com as 3 gaitas. Meus queridos colegas, ex-colegas, na verdade, Daniel Afonso Hack, William Hengen e eu ao vivo. Vai lá, Ganso!

rodamos com o Chiru Missioneiro as obras. O que vier para mim é lucro. Composição do trovador Marco Aurélio. E ainda Shot Beiçudo. Composição de Lourenço Gotárgomo. E pelo próprio Chiru. Com os gaiteiros serranos já citados anteriormente, executamos 3 shots instrumentais: Gavião, o Ventana e o Sem Vergonha, todos de minha autoria, Edson Dutra. A exceção do shot Sem Vergonha, no qual tenho a parceria com Valmir Antônio Pinheiro. Breve intervalo e logo a continuação da Tertúlia Serrana para vocês. Até já, queridos amigos.

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2: O programa Encontro com Serranos volta à audiência de todos que nos prestigiam com essa amável sintonia. 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
2: Voltamos com vocês para mais música nesta edição. Teremos como nosso convidado especial Chiro Missioneiro, cantando Deixa Que Vá, e ainda com ele a música Jeitão de Campo. E depois os serranos interpretam a rancheira Redomona. Vai lá, Ganso!

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0: Rodamos com Chiru Missioneiro,
1: Deixa Que Vá,
0: composta por ele, e ainda com o próprio Chiru, Jeitão de Campo, composição dele e do Barbudo Farrista. Rodamos também com os Serranos, a Rancheira Redomona, um solo composto por Frutuoso Araújo e por mim, Edson Dutra. Breve pausa e logo regressaremos com mais música, quem nos dá o privilégio da audiência. Até já, meus ouvintes.

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voltando à agradável companhia dos nossos fãs e amigos com o programa Encontro com os Serranos. 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Volto com o programa Agradável Companhia de todos vocês que nos estão prestigiando aqui na Tertúlia Serrana. Rodando agora com o Chiro Missioneiro, nosso convidado de hoje, a música Foi Deus, composta por Nabuco Portes. Em sequência, os serranos cantam o resto

De baile, composição de Telmo de Lima Freitas. E concluindo o bloco, os serranos interpretam Vaneira Véia Baguala, composta por Tunão Pereira, Jefferson Brás Madruga e Beto Caetano. Vai

0: Ouvimos com Chiru Missioneiro a música Foi Deus. Depois os serranos interpretaram O Resto de Baile. E ainda a vaneira Véia Baguala. Chegamos ao final dessa edição, meus prezadíssimos ouvintes. E antes de encerrarmos essa tertúlia de hoje, sublinho meu agradecimento pela companhia tão importante de vocês, sempre aí escutando sua rádio preferida e nos prestigiando. Obrigado às empresas que anunciam localmente e aos nossos parceiros diretos por aqui. 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
0: Mais uma vez, obrigado ao parceiro aqui do estúdio, dirigente operoso Ganso, e a Jesus Cristo, grande arquiteto do universo. E até a semana que vem, com mais um programaço dos Serranos. Nesse mesmo dia de semana, nesse mesmo horário e por essa grande emissora. Até lá, gauchada do Rio Grande, do Brasil e do mundo. Baita abraço!
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0: Tô chegando na segunda, Ana. Vem comigo! Bom dia, lindona! Ô, amigão, como é que tá? Tudo beleza, é? Obrigado pelo carinho! Prazer é todo meu, sou o Joel Cabral. Você tá fazendo o que agora, amigão? E você, lindona? Sério? Ah, você vai passar essa madrugada com a gente, né? Ó, quero ser participando. Me conta de onde você tá me ouvindo? Participa! Arroba Joel Cabral Voz é o meu Instagram. Eu tô te esperando lá e depois eu te mando um abraço aqui, tá? Bora começar! Madrugada com você! Zé Neto e Cristiano são os primeiros hoje, ó. Uai!
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0: madrugada, Maiara e Maraísa, saudade do tipo, viu? Ah, tem que encerrar esse caso aí, viu? Ah, senão não vai pra frente. Antes, Murilo Rufi, saudade estranha. Marília Mendonça, inesquecível, cantou Hackearam-me. E o Zé Neto e Cristiano, uai, continua, ó.
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No Madrugada, Eduardo Costa namorando seu sorriso. Antes, Maurício e Eduardo, Melhor Lugar. E ainda João Neto e Frederico, Minha Herança. Daqui a pouquinho lá vem César Menotti e Fabiano. Vai ter Jorge Henrique e Rodrigo. O Rio Negro e Solimões com Henrique e Juliano.

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0: César e Paulinho e Bruno e Marrone, que regravação, gente. Morango e Mel.

Barreto, Rio Negro e Solimões, Henrique e Juliano, Saudade Atemporal. Antes, Guilherme Benuto e Luan Santana, Quarto 67. Hugo Henrique cantou com Jorge Matheus, Loira do Paraná, e ainda César e Paulinho e Bruno e Marrone, Morango e Mel. Vem cá junto. Bom dia! Madrugada.

madrugada, Leandro e Romário e Ícaro e o Gilmar, Corações Egoístas. Antes, Jorge Henrique e Rodrigo, Vão Valendo. E ainda PPA com Diego e Vitor Hugo, Carmé de Chocolate. A segunda hora tá caprichada, viu? Ó, fica preparado, você vai cantar já já com Titãozinho e Chororó e Luan Santana, Fred e Gustavo. Vai ter Maiara e Maraíza.

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7: Guilherme Santiago com Perfume Novo. Que história. Escuta.

Antes Fred e Gustavo, Minha Vontade. E ainda João Lucas Freitas e Kleber e Cauã, Preso ao Seu Beijo. Gostando, é? Ah, daqui a pouquinho após o intervalo, lá vem Eduardo Costa, Fernando e Sorocaba. Até o Gustavo Mion.

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0: também estou.
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0: Gustavo Mioto tá chegando com Voltando Pra Mim. Reflexiva essa, ó.

Fernando e Sorocaba no Madrugada, passando a bordeira, hein, modão? Antes teve PPA com Diego e Vitor Hugo, Carmé de Chocolate. O Murilo Huff com o Jorge, uma ex, e ainda Gustavo Mioto. Voltando pra mim, vem junto aqui. Bom dia!

madrugada boa, tocando Ana Castela, só não deixa saudade, é, valorizar a presença sempre é o melhor remédio, tá? Aí não fica com saudade, né? Antes, Zezé de Camargo, tá namorando pra quem?

E Ed Brito e Samuel, Romance Rosa. Na próxima hora tem muito mais moda, hein? Você vai ficar comigo, é? Então se prepare, lá vem Murilo, Rufi, Maurício e Eduardo. Até esse clima romântico aqui com Michel Teló.

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começando mais uma hora aqui no Madrugada. Você tá bem, né? Obrigado pelo carinho, o prazer é todo meu, sou o Joel Cabral. Continua aqui na nossa rádio. Obrigado pra você que tá passando lá no arroba Joel Cabral Voz e participando, né? O Ian passou por lá, tudo bem aí, rapaz? Obrigado pela participação, viu? A Yara também tá curtindo a gente. Quem mais, hein? O Ismael tá ouvindo, a Sônia, o Jorge. Esse povo tá ouvindo a gente no Mato Grosso, hein? Obrigado pela participação, viu? Bora começar essa hora. Você quer participar também? Ah, então corre lá no arroba Joel Cabral Voz e me conta de onde você tá me ouvindo e depois eu te mando um abraço aqui. Bora nessa hora, vem junto! Romântico, Michel Teló chegando. Ah, chocolate quente.

madrugada, Maiara e Maraísa, felizes para sempre. Todo mundo procura, né? E pode, viu? Emílio e Eduardo antes com o barulho da buzina, Diego e Vitor Hugo com Bem Mais Que Eu e Michel Teló, Chocolate Quente. Vem cá junto. Bom dia!

Moda Boa, tocando Júnior Marques, Ilusão de Amor. Antes teve Jorge e Matheus, Cantada Boba. E Maurício e Eduardo, com o Melhor Lugar. Daqui a pouquinho se prepare pra cantar com Kleber e Cauã. Vai ter de Paulo e Paulino, o Zezé de Camargo.

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Bancada, João Neto e Frederico e João Bosco e Vinícius. É, Vingativa! Credo, para com isso! Antes, Rio Negro e Solimões com Country Beat, apaixona muita gente! Matheus e Cristiano com Bruno e Marrone, Guarda-Chuva, e o Zezé de Camargo, Abraça-me! Bom dia, continua, vem!

Banda Tchãozinho e Alessandro com de Paulo e Paulinho, no Amor de Trem, fechando essa hora. Antes, Matheus e Cauã, Me Ama Mesmo. E ainda os Bonifácios com a Thaíra e Alexandre. Deus me deu a

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8: O Felipe Araújo com Jorge Matheus. Bom dia.

sua madrugada, Edson e Hudson, Love Hurts. Antes, Rio Negro e Solimões Coemiro e Eduardo sonhando com você. Henrique e Juliano com Romântico e Felipe Araújo e Jorge Matheus. Esses caras são ligeiros. Continua aqui, venham.

aqui cantando com Eduardo Costa, morrer de amor. Antes teve Leandro e Romário e Ícaro e o Gilmar, Corações Egoístas. E ainda, Christian cantou com Maria Cecília e Rodolfo, Tarde Demais. Daqui a pouquinho a gente já volta, tá? O intervalo é rápido. Obrigado por estar aqui com a gente. Ó, com quem você vai cantar após o intervalo. César e Paulinho e Leonardo, Guilherme

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2: Bruno Marrone com Henrique Juliano. Deixa ele em paz.

madrugada com você, Guilherme Benuto, sujeito homem. Aí sim, hein? Parabéns. Isso é Avatar de Homem. Antes, João Pedro e Cristiano acordou namorando. Paula Fernandes com César Menotti e Fabiano Te Amo Sem Querer. E Bruno Marrone com Henrique e Juliano. Deixa ele em paz. Vem cá junto. Continua.

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madrugada com você, Kleber e Cauã, mil adjetivos. Antes, César e Paulinho e Leonardo, eu juro. E os Bonifácios com a Thaíra e Alexandre. Deus me deu esse lugar, gostando, é? Bora matar a saudade? Vai começar aquela viagem especial no mundo da música sertaneja e eu sempre conto com você, tá? Pode ser? Já é após o intervalo, segura aí. Até já.

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0: tudo bem por aí, lindona? Ô, amigão, como é que tá? Tudo beleza mesmo? Última hora especial, já sabe, né? A gente faz aquela viagem no túnel do tempo sertanejo, anos 90, 2000. Eu quero te fazer um convite. Só não se emociona muito, tá? Pra não chorar. Vem comigo que tá começando!
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0: Primeira saudade, João Paulo e Daniel. Hoje eu sei. Bom dia, que modão.

Obrigado! Oh, saudade! 1992, que moda! Chuva no telhado! Antes, Zezé e Luciano, Eu Só Penso em Você, junto com Willie Nelson, Bruno e Marrone, Homem do Meu Tempo, e abrimos com João Paulo e Daniel. Vem cá, mais saudade chega, ó! Madrugada com você! Jean Giovanni! Desembarcamos em 1995.

Madrugada, Felipe Falcão, deixa eu te amar, por favor. Ei, moda! Teve o milionário José Rico, né? Carreiro vai, carreiro vem. Os primeiros da sequência, Jean Giovanni. Ó, daqui a pouquinho tem mais saudade após o intervalo. E eu quero que você continue com a gente por aqui, tá, lindona? Você também, amigão. Então não sai daí, é rapidinho. Até já. 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

Roberta Miranda, Faz Amor Comigo. Uau, essa é de 2001, hein? Antes, Rick Renner, A Força do Amor. Teve Edson e Hudson com Somos Assim. E abrimos com Christian Ralph. Você vem comigo? Guilherme Santiago chegando.

Madrugada, Mato Grosso e Matias. Ei, Boate Azul. Antes da Alan e Aladim, liguei pra dizer que te amo. E abrimos a sequência de saudade com Guilherme Santiago. Só falta você. Ó, oh, obrigado pelo carinho. Amanhã, terça-feira, tô aqui de novo com muito mais moda. E eu espero que você volte com a gente, tá bom? A partir da meia-noite eu te aguardo aqui no Madrugada, tá lindona? Você também, amigão. Até terça, gente. Tchau.

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3: É, você acha que eu sou assim? Me julga pelo meu jeito frio, desapegado. Mas ó, nem todo vilão nasce vilão. 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

0: Setor produtivo rejeita a proposta da ANTT e cobra duplicação integral da rodovia BR-282 no oeste catarinense. Reforma tributária preserva a competitividade do cooperativismo agro com reconhecimento do ato cooperativo. Essas e outras notícias logo após a nossa mensagem cooperativista.
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1: 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Alô, amigos gaúchos e catarinenses, eu sou o René Roberto e hoje é segunda-feira, edição de 29 de junho de 2026. E essas são as notícias. O Sicoobi Credisc realizou o terceiro sorteio da campanha Capital Premiado, contemplando a empresa Brownex Logística Limitada, cooperada da agência Plataforma. A iniciativa estimula a integralização mensal de capital pelos cooperados a partir de R$ 50,00, como forma de fortalecer a participação no desenvolvimento da cooperativa. As premiações mensais são distribuídos kits de casa inteligente com assistente virtual Alexa e dispositivos de automação residencial. Ao final da campanha, o prêmio principal será uma scooter. Com vigência até 31 de dezembro, a ação segue mobilizando cooperados em todas as regiões do Sicoobi Credisc. O capital premiado reforça de forma concreta o quanto a participação do cooperado fortalece a cooperativa e amplia os resultados coletivos do nosso ecossistema cooperativista catarinense de crédito, destacou o vice presidente do Conselho de Administração do Sicoobi Credisc, João Henrique Cristiano Heidrich. A proposta da Agência Nacional de Transportes Terrestres, ANTT, para conceder trechos das BRs 153, 282, 470 e 480 em Santa Catarina, a iniciativa privada abriu uma nova frente de pressão entre entidades empresariais do oeste catarinense. Em audiência pública realizada em Chapecó, a CDL Chapecó e as entidades co-irmãs SEC, SICOM e ASIC criticaram reduzido o alcance das obras previstas e defenderam a publicação integral da BR-282, principal eixo de ligação da região com o litoral e com os corredores de exportação. Os projetos em debate tratam dos lotes 1 e 3 das rodovias federais catarinenses. O lote 1 abrange cerca de 515,6 quilômetros das BRs 153, 282 e 470. O lote 3 inclui aproximadamente 166 quilômetros das BRs 153, 282 e 480. Juntos, somam mais de 680 quilômetros em concessão com prazo previsto de 30 anos. Para o presidente da CDL Chapecó, Rony Tasca, o projeto apresentado frustrou a expectativa das entidades. Segundo ele, o ponto central da divergência está na diferença entre o custo que será imposto aos usuários e o volume de duplicação previsto no projeto. A audiência pública nos causou espanto e indignação, disse ele. Primeiro, porque deixou claro que o governo não vai colocar dinheiro público na duplicação. Segundo, do total proposto para ser concessionado, percebemos que menos de 30% terá duplicação e o restante receberá apenas terceiras faixas, trevos e passarelas. O nosso maior problema hoje é a duplicação. A avaliação da CDL, a cobrança de um pedágio cria um novo custo para empresas, transportadores e consumidores, sem entregar a solução esperada para a logística regional. Tasca estima que o deslocamento de Chapecó ao litoral poderia custar cerca de R$ 70,00 em pedágios para um automóvel, enquanto que para caminhões pagariam valores superiores de acordo com o número de eixos. O problema é pagar por 30 anos e receber uma rodovia praticamente igual, com trechos pontuais duplicados e muitas terceiras faixas, disse ele. As entidades empresariais já estão em contato com representantes políticos de Santa Catarina para pressionar por mudanças antes da consolidação do edital. Não tem como aceitar uma proposta como essa. Defendemos que a publicação de 100% das BRs 282 entre Chapecó e Irani seja tratada como condição mínima para a concessão. Afirmou, todos precisam da BR-282, comércio, indústria, transporte, o turismo e a população. Não podemos pagar um preço alto por um baixo desenvolvimento nos próximos 30 anos, declarou o presidente. Ópera 1 de Palmitos participou do encontro do Diagnóstico de Governança e Gestão 2026, promovido pelo Sescoop Santa Catarina em Florianópolis, reforçando seu compromisso com uma gestão cada vez mais moderna, eficiente e conectada ao futuro. Em parceria com a Unidade Nacional, o Sescoop Santa Catarina desenvolve o Programa de Desenvolvimento da Gestão das Cooperativas PDGC junto às cooperativas catarinenses. Trata-se de um modelo referencial que pode ser adaptado às especificidades das cooperativas, levando em conta o seu negócio, os princípios e valores do cooperativismo. Das 236 cooperativas catarinenses, 126 aderiram ao PDGC em 2025. Dessas, 22 são do ramo agro. Em 2021 e 2023, a Coopera 1 de Palmitos recebeu o selo Prêmio Somos Coop Excelência em Gestão no nível Primeiros Passos para a Excelência. No final do ano passado, mais um reconhecimento, um marco que evidencia a solidez das práticas e a dedicação de todos os envolvidos. Nesta edição, a Coopera 1 de Palmitos foi reconhecida no nível de maturidade com compromisso com a excelência. Fase inicial.

0: Mundial de Percepção e Medição de Melhorias nos Resultados. O evento realizado em Florianópolis, Santa Catarina, promoveu a celebração desses reconhecimentos e teve como tema central o cooperativismo no rumo certo, tendo como símbolo o farol, onde reuniu cooperativas de todo o estado para a troca de experiências e boas práticas em temas como alinhamento de propósitos e resultados, negócios de impacto socioambiental, liderança humanizada, sustentabilidade e geração de valor, ESG, sustentabilidade e impacto positivo. Representando a Coopera 1 de Palmitos, o presidente Laurin Slonsky recebeu o prêmio pelo desempenho no programa Somos Coop Excelência em Gestão Ciclo 2025. Participaram ainda do evento o gerente de controladoria Marcelo Spielmann, a coordenadora do setor gestão de pessoas Juliana Cavalieri e a engenheira responsável pelo setor ambiental Cleusa Rasch. Das 126 cooperativas catarinenses, 14 obtiveram reconhecimento a nível nacional e no ramo agropecuário o reconhecimento ocorreu somente à Coopera 1 de Palmitos e à própria Federação das Cooperativas Fecoagro. As demais cooperativas reconhecidas são do ramo crédito, saúde, transporte, consumo e infraestrutura. E a seguir, depois nossa mensagem cooperativista, nossa última notícia. Reforma tributária preserva a competitividade do cooperativismo agro com reconhecimento do ato cooperativo. Aguardem!
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0: E agora atenção para a última notícia. A regulamentação da reforma tributária consolidou uma das principais vitórias defendidas pelo agronegócio e pelo cooperativismo brasileiro durante a tramitação do novo sistema de impostos sobre o consumo, o reconhecimento das especificidades do ato cooperativo e a construção de mecanismos para evitar aumento de custos ao setor produtivo. Ao longo das negociações no Congresso, o cooperativismo atuou para garantir que a nova estrutura tributária não comprometesse a competitividade de um modelo responsável por movimentar cadeias inteiras da economia brasileira, especialmente no interior do país. A preocupação do setor esteve concentrada principalmente nos impostos que a incidência dos novos tributos IBS e CBS poderiam gerar sobre operações realizadas entre as cooperativas e cooperados. Representantes do segmento alertaram que um tratamento inadequado poderia provocar cumulatividade tributária, elevar custos de produção e reduzir competitividade das cooperativas diante de empresas tradicionais. A presidente executiva do sistema OCB, Organização das Cooperativas Brasileiras, a catarinense Tânia Zanella, afirma que a regulamentação representou um avanço importante ao reconhecer as características próprias do modelo de negócio dentro da nova logística tributária brasileira. Ela afirmou: o cooperativismo possui uma dinâmica própria de funcionamento e precisava ter isso respeitado dentro da regulamentação. O reconhecimento do ato cooperativo garante segurança jurídica, preserva a competitividade do setor e protege milhares de produtores que dependem das cooperativas em todo o país. Segundo Tânia Zanella, o impacto do tema ultrapassa o ambiente tributário e atinge diretamente a economia de centenas de municípios brasileiros. Ela disse, em muitas regiões, cooperativas agropecuárias estruturam cadeias produtivas inteiras, oferecem assistência técnica, armazenagem, acesso ao crédito e capacidade de comercialização para pequenos e médios produtores rurais. O sistema OCB defendeu ao longo das negociações pontos considerados estratégicos como a não incidência tributária sobre os atos cooperativos, mecanismos de aproveitamento de créditos tributários e regras que evitassem dupla tributação em operações realizadas entre cooperativa e cooperado. Para Tânia Zanella, da OCB, o processo demonstrou a capacidade de articulação institucional do cooperativismo brasileiro e consolidou um ambiente mais seguro para a expansão do setor nos próximos anos. A reforma tributária, disse ela, trouxe desafios, mas também abriu espaço para fortalecer o reconhecimento do cooperativismo dentro da economia brasileira e a preservação da sua capacidade de continuar gerando oportunidades, renda e desenvolvimento para o país, afirmou ela. A expectativa do setor agora se concentra na regulamentação complementar e na implementação prática do novo sistema tributário. O cooperativismo seguirá acompanhando os próximos desdobramentos para assegurar que as regras aprovadas sejam aplicadas de forma alinhada às especificidades do modelo cooperativo. 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
1: O Instituto Brasileiro de Geografia e Estatística, o IBGE, informou nesta sexta-feira que a taxa de desemprego no Brasil ficou em 5,6% no trimestre imóvel encerrado em maio. O número apresenta recuo em relação aos três primeiros findados em fevereiro, quando o índice marcou 5,8%. Desde o início da série histórica da PNAD contínua em 2012, o indicador de desemprego não registrava esse percentual para o mês de maio. A população ocupada somou 102,7 milhões de pessoas, número que representa alta de 0,5% no trimestre e avanço de 0,8% no ano. A população desocupada caiu em 100 mil pessoas perante ao trimestre anterior. No confronto com o mesmo período do ano anterior, a queda no número de desocupação foi de 9,3%. O estoque de trabalhadores com carteira assinada no setor privado ficou em 39,3 milhões, patamar estável no trimestre e no ano. O contingente de empregados sem carteira assinada no setor privado permaneceu em 13,4 milhões de pessoas. O número de trabalhadores por conta própria repetiu a estabilidade e fechou em 26 milhões de indivíduos. 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

0: 6:05, 6:05, bom dia para você, manhã de segunda-feira, dia 29 de junho, estamos aí na sua companhia com o nosso programa, nosso Alvorada Sertaneja, com a graça de Deus aí para te fazer companhia mais uma manhã do seu rádio aí, né, meu povo? Isso, abraçando esse povão, gente boa, que tá ligado com a gente em Videto da região, né? Bastante chuva aí no domingo, à tarde, né, com o seu chover, olha os pancadão, velho, de chuva aí, né, por exemplo, o tempo é que teremos chuvas aí para essa semana e daqui a pouquinho, olhando pro Charles que fala mais sobre o assunto aí, tá bom? Estamos chegando a partir de agora, o nosso Alvorada Sertaneja, até as 8 horas de Martins aqui na sua companhia, e eu falo no oferecimento sempre das lojas Bom Preço, Fábrica de Tela Cidade Alta, Éder 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companhia aqui na manhã de segunda-feira. Finalzão de semana, como é que foi? Tudo certinho, tudo tranquilo aí, companheiro? Né? Então, obrigado pela companhia e vamos lá, né? Vamos lá que a semana está começando, meu povo.
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0: 6h25, 6h25. Bom dia pra você, bom dia meu povo, bom dia você, meu amigo, minha amiga aí, né? Curtindo a programação da Videira. Ótima manhã aí, muito obrigado pela companhia, todo esse povo, gente boa já cedo. Ligado com a gente, curtindo aqui o nosso Alvorada Sertaneja. Seguimos com o programa, gente. Isso, manhã de segunda-feira, você que tá aí do outro lado do rádio, né?
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0: Curtindo o nosso Alvorada Sertaneja, vamos trazendo já já mais música aí, né? Você que tá aí tratando a bicharada já cedo, tirando o leite, o pessoal se mexe cedo aí na sala de ordenha, né? O pessoal se mexe cedo aí pra o dia render mais, né? Assim que fala, o pessoal fala, ah, eu tenho que acordar cedo para o dia render mais. Na verdade, tem que as obrigações de fazer, né? Chegou a hora de tirar o leite, tirar o leite. Chegou a hora de puxar a gurizada para o colégio, tem que sair. Chegou a hora aí, né, de levar o pessoal para o trabalho, tem que estar lá o motorista já à frente aí, né? Isso, é, o motor é da vez, né? Da vez, se perder a hora, aí você foi, né? Eita, o pessoal se acorda cedo aí. Você que trabalhou a noite toda para casa descansar agora, bom descanso, né, meu povo? Um abraço para os amigos aí das padarias, das panificadoras, pessoal que se mexe cedo também, né? Se mexe cedo aí porque, opa, quando o pessoal chegar tem que ter aquele cafezinho fresco, aquele pastelzinho fresquinho. É, alguém acordou cedo, companheiro, alguém acordou cedo e foi lá fazer, né? Então abraço pessoal das padarias, das panificadoras aí, eita. Eu adoro seu pai cantando bom dia.

0: 6:32.
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0: 6h40, bom dia pra você, bom dia meu amigo, bom dia minha amiga, vamos que vamos minha gente, é isso aí, o relógio não para né povo, mas estamos aí, graças a Deus, com a graça de Deus aí firme e forte pra mais uma semana. Hoje tem jogo da seleção brasileira, Brasil contra o Japão aí né, pessoal, todo mundo aí na expectativa, esperando que o Brasilzão vai pras oitavas de finais e assim por diante né, mas vamos esperar o jogo né, vamos esperar o jogo, que o jogo é jogado, lambaria pescada né, companheira velha, temos aí já muitas surpresas né, nesta Copa do Mundo, times que estão chegando agora pela primeira vez, exemplo aí do Cabo Verde, né? É isso mesmo? Eles que já está aí também na próxima fase do mata-mata, apesar agora pega a Argentina, né? A Argentina vem embalada aí. Vamos ver, também a Argentina pegou um grupo do mata-mata aí, né? Fraco, né? Apesar que o futebol aí, né? Que nem eu falei aqui, cada jogo é uma surpresa, mas comparando aí, né? Os times que a Argentina pegou aí, do time que estão aí iniciando na Copa, outros aí não tem tradição aí de título e assim por diante, né? Eita, a Argentina leva em firme e forte aí, né? Vamos nessa aí, meu amigo Gilson Burgart, como é que tá aí, companheiro? Bom dia, meu amigo Tibes, que essa semana seja abençoada para nós, né? Manda um alô aí pro Celito aqui de Pomeia, valeu, um abraço lá pro Celito, então, lá de Pomeia, nosso amigo aí, o Gilson Burgart, já tô na lida cedo e curtindo a programação da Videira. Também quem tá na lida aí curtindo nosso programa aí, é o nosso amigo Caipira, fala Caipira.
1: Bom dia, meu amigo Gilmar, como é que tá você nessa segunda-feira chuvosa? Bora se botar. Manda a música pra ela aí, pra pesada da rodagem, dos piados da Água Azul, dos piados que fazem a manobra do pátio da BRF, e pra você da rádio aí também, boa semana. E a música pode ser uma do Milionário Zé Rico aí, qualquer uma. Tá bom? E hoje vai Brasil, né? Vamos pegar os olhos puxados e vamos mandar pra casa.
0: Valeu, tá aí, Caipira, tá confiante na vitória do Brasil, então, né? 6h42, jogo às 2 da tarde hoje, falando pra você aqui da Água Azul, Poços Artesiano, oferece perfuração, instalação, manutenção de poços, mais 20 anos no mercado, a experiência que garante a qualidade que você procura, e conta com plantão técnico aos finais de semana e feriados. 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Vão trazer moda na sequência, trazendo aí mais música, vão trazer, mandar um alô lá pro nosso amigo aí, deixa eu me falar no ar aí, fala aí, companheiro.
2: Bom dia, meu nome é Zé de Souza, moro em Pomeia, e queria pedir música para vocês aí, o Menino da Canoa, fico muito agradecido se for atendido, tem um ótimo dia.
0: Valeu, companheiro, obrigadão pela participação e vamos de moda na sequência, tem Milionários e Rico cantando, vamos que vamos, minha gente. Viva a vida, bom dia.

0: 6h48.
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3: Vamos trazendo aqui a previsão do tempo, olhando pro Charles que fala pra gente, como é que fica o tempo para esta manhã de segunda-feira, semana começando, olhando pro Charles, que bom dia.
4: Bom dia para todos os ouvintes. Semana voltada para tempo instável e com alertas, tanto para momentos de chuva forte quanto para temporais. Começamos já por hoje, por esta segunda-feira, que tem os seus momentos de céu encoberto, pancadas de chuva acontecem, não chove o dia inteiro, intercala com períodos de melhoria, até com algumas aberturas, mas à medida que a segunda-feira ocorre, isso intercala com outros períodos de chuva. E são nesses momentos onde ela pode tanto apertar de intensidade quanto vir com alguns temporais, trovoadas, raios, muito isoladamente algum granizo. Atenção em relação a isso. Manutenção desse tempo instável para o decorrer da terça-feira. De novo, nós vamos intercalar momentos de chuva com outros de aberturas, mas nos momentos de chuva a possibilidade dela ainda ser forte e vir com alguns temporais segue valendo. Então também temos esse cenário para o decorrer da terça-feira. A quarta, pessoal, pelo menos boa parte do dia, tem mais tempo seco com algumas aberturas de sol. Ainda é um dia com condições para alguma chuva quando ela acontecer, tem a sua intensidade, tem essa trovoada, mas a tendência é que boa parte da quarta-feira ela volte a ter um tempo um pouco mais seco, vamos acompanhando aos poucos. Mas atenção, tá? Volumes altos de chuva previstos nesse final aí do mês de junho. Grande abraço a todos, informações do tempo, da Puchowski, Meteorologia.
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1: 5 faltando para as 7, a gente vai seguindo aí com o nosso programa. Já tem a oração da manhã. Deixa eu mandar aí, falar para você o seguinte, né, companheiro? 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Isso, ó. Vai pro nosso amigo Sérgio Pedir, tá curtindo? Barrito, menino da canoa, depois tem a oração da manhã. Bom dia.

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2: Bom dia, meus irmãos e irmãs. É segunda-feira, dia 29. Que a paz do Senhor esteja com você hoje e durante toda essa semana. Vamos juntos rezar? Olha, começa essa semana, não é com o pé direito, não. É com Jesus diante de você pedindo: livra-me, Senhor, do mal e dá-me as graças necessárias em nome do Pai, do Filho, do Espírito Santo. Amém. Senhor Jesus, que dissestes ter vindo para trazer vida em plenitude. Obrigado, Senhor, pelo dom da vida. E no início deste dia te louvo e agradeço, Senhor. Mas nossa vida, Senhor, é marcada com muitos sinais de morte. Por isso, no início desta manhã queremos pedir: livra-nos, Senhor, de toda e qualquer dependência que possamos ter. Livra-nos, Senhor, da dependência do alcoolismo. Livra-nos, Senhor, da dependência do tabagismo. Livra-nos, Senhor, da dependência das drogas. E neste momento, coloque a sua vida, mas o nome de alguém que você sabe que precisa deste livramento, que precisa desta libertação. Senhor, nós colocamos este pedido no início do dia. Afastai para longe de nós e desta pessoa cujo nome rezamos todo perigo de recaída. Reveste, Senhor, com tua armadura. Impede, Senhor, que o mal se instale. Tire a dependência. Tire a compulsão no beber, no fumar, no se drogar. Liberta, Senhor, destas amarras. Senhor Jesus, que tudo pode, cujo poder é infinito, por intercessão de Nossa Senhora, dai-nos a graça desta libertação. E então, Senhor, te glorificaremos como fruto deste Pai Nosso. Dai-nos um dia de paz, de serenidade e de liberdade interior. Pai Nosso, que estais no céu, santificado seja o vosso nome, venha a nós o vosso reino, seja feita a vossa vontade, assim na terra como no céu. O pão nosso de cada dia nos dai hoje. Perdoai as nossas ofensas, assim como nós perdoamos a quem nos tem ofendido. E não nos deixeis cair em tentação, mas livrai-nos do mal. Amém. Um dia abençoado para todos.
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0: 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Que Deus o abençoe. Amém.
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7h11, vamos seguindo aí com o nosso programa. É bom dia pra você na sintonia, curtindo aqui o nosso Alvorada Sertaneja. 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Vamos seguindo com o programa, deixa eu mandar um alô aí pros amigos lá do São Pedro, né? Ei, o pessoal do São Pedro, que festa bonita ontem, né, rapaz, lá em São Pedro, festão, velho, casa cheia, barbaridade aí, né? Casa cheia, meu povo, né? Isso, eita. Ah, pela manhã o tempo aí colaborou, né, com o pessoal aí, né? O tempo colaborou aí com o pessoal lá e com os festeiros, com o pessoal que foi lá, né? Deu uns ventinhos aí, né? Mas tava tudo certo, o sol aparecia de quando em quando, né? Mas é interessante aí, né, que tivemos uma grande festa em São Pedro ontem, né? Mais uma festa das graúdas aí, né? É, lá em São Pedro Videira ontem. E então a gente quer aqui agradecer mais uma vez, né, o pessoal de São Pedro aí, o pessoal de diretoria, os colaboradores, enfim, né, pela confiança aí no nosso trabalho, né, para um domingo ao vivaço lá, a Rádio Vida transmitindo aí a missa direta lá de São Pedro, a missa que foi homenagem aí aos 100 anos da comunidade, contada a história, né, muito bonita aí, né, a liturgia, os cantos, né, a história contada, a celebração, enfim, né, e também a grande festa aí, que foi a festa da Costela. Muita gente compareceu, mas aos pouquinhos o pessoal foi aí organizando, né? E foi aí, né, acomodando todos os convidados aí, né? O pessoal que chegou pra festança lá, né, gente? Tinha aí pastel, cachorro quente pela manhã, tradicional bucho, ao meio-dia aquele costela especial, primeira carne de ovelha, carne de porco, maionese, saladas aí, né? Comida pro povo à vontade, né, povo? E tinha vontade aí, então tá certo, aquele chopp gelado nos gidos, assim por diante, né, povo? E tá certo, seguiu aí o cavalinho aí, com diferenciado, com rodado cavalinho, com, né, valendo um galo, valendo um leitão, teve aí o leilão da ovelha, enfim, assim por diante. Então, um abraço pros amigo lá do São Pedro, parabéns aí pela festa, né? Uma baita de uma festa em outra de São Pedro, e a gente esteve por lá contando os detalhes com o programa Domingo ao vivo, transmitindo a missa, então. Valeu, gente, um abraço a todos aí, que Deus abençoe aí, a todos os festeiros, né? Lá de São Pedro, então, e a todos que compareceram na festa, fechando a tarde lá com o matinezão, lá Grupo A3, também em casa cheia, né? Foi show de bola, tá bom? Então, um abração a todos, né? O pessoal lá de São Pedro, meu povo. 7h14, deixa eu mandar um abraço aqui pro aniversariante. Quem é que tá aniversário? A Ivonete e Daniele. Quero parabenizar a grande amiga Jurema Perazzoli,

pela passagem do aniversário hoje, então. Parabéns. Ela quer ouvir a música O Que Tem a Rosa. É, valeu, mandando com muito carinho aí para a amiga, então, a Jurema Perazoli. Alô, Jurema, parabéns, felicidade, passa alguns anos de vida. Obrigado aí a Ivonete e Daniela pela participação. Pessoal lá de Santa Bárbara, né? Ligado com a gente. Parabéns para aniversariante. Daqui a pouquinho tem O Que Tem a Rosa aí, tá bom? 7h14, também ligado com a gente o Paulo, né, Paulo? Aí do Paulo Radiador, desejando a todos uma ótima semana. É, o seu Antônio Kevix do Cetreve, também desejando a todos aí uma ótima semana. Obrigado pela participação. Deixa eu mandar um abraço pro meu amigo Renatinho Miqueleto, né, Renato? Eita, Renato, também sempre ligado com a gente, curtindo a programação da videira. E ele quer vir a dona Jandira e manda pro amigo Cid Morígio, lá do Tamanduazão aí, né? Isso, valeu, um abraço lá pro Cid aí, a dona Lina, tava lá na festança ontem aí, um abraço a todos, né? O Renatinho Miqueleto, né? O nosso amigo aí, o Miqueleto lá da Fazenda Montanhosa, e a todos os amigos que estavam por lá ontem, muita gente ontem lá na festança. Manda um abraço lá, Tibes, com certeza, né? Deixa eu mandar um alô lá pro Odenir Zago. Alô, Odenir, como é que tá? Homens, só estamos na sala de ordenha de manhã, de tarde aí, né? E ligado aí no Alvorada, no Interesseiro no Sertão. Manda um abraço pra nós, valeu. Obrigadão pela participação. Pessoal aí, então, lá de... Pessoal lá de o Odenir de Antagorda, né, Odenir? Se eu não tô equivocado, é de Antagorda, né? Mas então valeu, um abraço. O Alcides Piran também, manda um abraço lá, times. Alcides Piran, sempre ligado com a gente. Muito obrigado pela companhia, então. Pessoal que a gente se esbarrou ontem lá na festa aí do São Pedro aí, né? Vai lá então, o Miqueleto pediu aí, o Renatinho, ó. Mandando lá pro Cid Morinja, dona Jandira. É isso aí, né?

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Seguimos com o nosso programa 726. Vamos seguindo aí, abraçando você que tá na sintonia, curtindo aqui a nossa Rádio Videira. 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Vamos seguindo... 7h28, deixa eu mandar um alô pessoal lá de Santa Luz, pessoal, lembrando que vamos ter então dia 12 de julho a festa em Santa Lúcia, comemoração aí a festa, já começando as festividades aí, né, em honra à Nossa Senhora do Carmo aí em Santa Lúcia, no próximo dia 2 de julho, gente, já marca aí, ó, dia 2 de julho, quinta-feira, né, agora quinta-feira agora, já vai começar lá as comemorações, né, às 18 horas tem a abertura da praça de alimentação com venda de pastéis, cachorro quente, estão todos convidados, e às 19h30 aí tem o trido, né? Em honra à Nossa Senhora do Carmo. Claro que depois do trido continua aí a praça de alimentação, o pessoal pode comer um pastelzinho, pode comer um cachorro quente, tomar um guaraná aí, né? Eita, no dia 2 de julho agora, né? Marque já na agenda aí e estão convidados a participar aí do trido lá em Santa Lúcia aí, tá certo? Em honra à Nossa Senhora do Carmo. Vamos trazendo música. É a Fazenda da Viúva. 7h29, bom.

7h32, bom dia pra você. Deixa eu mandar um abraço, meu amigo Tibério, né? O Tibério lá do Santa Luz. Como é que tá aí, companheiro? Eita, cedo aí ligando ligado com a gente no rádio aí. Estamos sempre na sintonia da videira aí, Tibério. Manda um abraço aí, um abraço pro Tibério aí, né? E tá sempre ligado com a gente, amigo lá de Santa Lúcia, né? Já é dos veteranos lá de Santa Lúcia aí, né? Isso, árbitro de futebol e assim por diante, colaborador da comunidade, e assim vai, né, Tibério? Amigo já das antigas. Grande abraço, companheiro. Também ligado com a gente, curtindo aí a nossa programação, então, tá bom? 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

0: 7h35, bom dia.
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1: 7:40, vamos seguindo aí com o nosso programa, 20 faltando aí para as 8, né, gente? Ótima segunda-feira, ótima semana a todos aí, lembrando que hoje às 2 da tarde tem jogo do Brasil contra o Japão, vamos torcer para a nossa seleção brasileira aí para passar de fase, né, gente? As oitavas aí, tá bom? Ontem o Canadá aí já é a primeira seleção aí já classificada, né, para as oitavas, ganhou aí da África do Sul, né? Então é o seguinte, 1-0 aí jogou no final, rapaz, acabando o jogo aí, né, um gol aí, né? O gol da classificação para a próxima fase. Aí, rapaz, dá dó, né? A equipe que fica para trás, mas é assim mesmo, é o jogo, né? Jogo é jogo e o pessoal tá lá para fazer a sua parte, né? Foi um jogo lá e cá, né? Mas no final aí o Canadá fez 1-0 aí, né? Bonito aí, né? E conseguiu a vaga para já para a próxima fase aí da Copa do Mundo, então, tá bom? 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E a gente vai seguindo aí com o nosso programa. Vamos trazendo mais moda na sequência aqui. Quem é que canta na sequência? Vamos trazer o Chico Rei Barná cantando.

Seguimos com o nosso programa, agora são 7:46 e a gente vai seguindo. 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
9: 7:53 e deixa eu mandar um alô lá pro Vila, né, Vila? Tá ligado com a gente aí, o pessoal lá da Superbate, né? O Vini, o Dala e todo o pessoal. Tô trabalhando aí, curtindo a programação. Muito obrigado pela companhia também, né? Manda um abraço aí pros pescadores, afinal de contas, hoje é dia do pescador e também dia da telefonista, né? Nosso abraço aí aos pescadores, então. Vamos fechar com a música aí, né? O pescador aí, pra homenagem a todo o pessoal que gosta aí, beira do rio, dá uma alinhada aí, né? Isso. 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Um abraço, na sequência, João Luiz comanda o Café com Notícias. Eu volto às 5 com o nosso entardecer no Sertão. Até mais, tchau, tchau.

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0: Princípios que se destacam na transparência, precisão e confiabilidade das informações contábeis e fiscais enviadas ao sistema SICONF. A avaliação envolve mais de 200 verificações técnicas que analisam o cumprimento de prazos, a integridade dos dados e a consistência das informações. O resultado reforça o compromisso da administração municipal com a responsabilidade na gestão dos recursos públicos e com a transparência. O reconhecimento também reflete o trabalho técnico das equipes da Prefeitura, especialmente da Secretaria da Fazenda, além de fortalecer a credibilidade de Videira junto a órgãos de controle e instituições financeiras. O selo contribui para o planejamento da gestão e para a atração de novos investimentos. 8h18, um breve intervalo. Voltamos em instantes com outras informações aqui no Café com Notícias. É um instante só.
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0: Com certeza, viu? Já estamos aí, né, Caís, por 30 aí nos dias 3, 4 e 5 de julho, né? É de grande relevância para o município de Arroio 30, a capital catarinense da cultura italiana. E sem dúvida, será aí um momento, né, para conhecermos aí a força do nosso comércio, a inovação da nossa indústria e, com certeza, a riqueza do nosso agronegócio. E não tenho sombra de dúvidas, né, João, assim, que quando a gente consegue criar esses cenários, que é a feira aí, né, e o encontro de todos os expositores, e quando a gente consegue trabalhar juntos, unidos, a gente consegue, né, gerar mais emprego, consegue gerar mais renda aí para o nosso município e consegue também, né, com certeza ter aí uma qualidade melhor de vida para todos nós. E com certeza também é uma forma da gente fomentar a economia local do nosso município.
1: A gente percebe aqui que a programação é bastante extensa, ela alia entretenimento, gastronomia e também eventos culturais diversos. Eu gostaria de agora cumprimentar primeiramente a secretária de Cultura, Marília Borga Ferronato, para falar um pouquinho mais dessa programação. Bom dia.
2: Bom dia, João. Bom dia a todos os ouvintes. Então, é desde novembro do ano passado, né, João, que estamos organizando a feira e a Festivitala Italiana. Então, todo mês de julho nós teremos uma programação diferente na nossa cidade. Então, nós iniciamos com a Expo 30, né, nos dias 3, 4 e 5 de julho. No dia 3, na sexta-feira, nós teremos, então, show italiano, show com banda Rosas. No sábado, nós teremos, a partir, então, do meio-dia, show com João Vitor e José, show com Dir Ribeiro, Cláudio Amaral, Bárbara Vans, Tati Freitas e, para finalizar o nosso sábado, nós teremos então o show nacional com Hugo e Thiago. E no domingo, então, nós iniciamos a partir das 10 horas da manhã com as apresentações das nossas oficinas culturais do município. Também teremos show com Manas Black, show infantil, trio e, encerrando o domingo, nós teremos o show com o grupo Cordiona. Lembrando, então, João, que a entrada, então, da nossa Expo 30 é totalmente gratuita, né? Todos os shows gratuitos. Nós teremos então uma cobertura, né, para que todo mundo esteja muito à vontade em Arroio 30, né? Então, faça chuva ou sol, nós teremos, todo mundo vai ficar à vontade na nossa feira, né? E também ao longo do mês de julho nós teremos, como eu bem mencionei, a nossa Festivitala Italiana, nossa festa italiana que todo ano acontece no nosso município. Afinal, somos a capital catarinense da cultura italiana. Então, nós teremos durante todos os finais de semana do mês de julho, nós teremos filó, teremos caminhada, teremos festa da padroeira, teremos gincana cultural, jantar do imigrante, jantar italiano e também a bocha 65 horas. Vale lembrar, João, que essa bocha 65 horas nós estamos organizando para entrar no Guinness Book. Certo. Então, é a quantidade de anos, né, de aniversário do município, a gente faz 65 horas de bocha sem parar.
1: Muito bem, dentro da Expo 30 também tem um evento voltado ao setor da agricultura e o secretário Alcidir Felkilker está aqui conosco também para falar um pouquinho mais a respeito da Expo Agro, o que vai estar sendo trazido aí nesse momento. Bom dia, secretário.
3: Bom dia, João, bom dia a todos os ouvintes da Rádio RBV, né? Com certeza, nesse ano aqui vai acontecer a segunda Expo Agro, juntamente com a sexta Expo 30, que irá acontecer nos dias 3, 4 e 5 no município de Arroio 30. Eu quero dizer que a Expo Agro teremos cobertura completa, como a secretária Marília falou, na Expo 30. Então tem, se porventura chover, pode vir a população visitar, que vai ter o conforto para visitar. Temos mais de 40 animais que estão sendo expostos, temos bovinos, ovinos, equinos que estão sendo expostos, temos nesse dia também o passeio de jegue para as crianças, de pônei. Vai ter um custo assim ilusório, mas vai ter um custozinho, mas vai ter essa diversão para as crianças também nesse dia. E com certeza a primeira Expo 30 foi um sucesso e com certeza a segunda vai ser muito melhor. Quero dizer que nessa a segunda Expo 30 vai acontecer o primeiro seminário da pecuária de corte. Então, no dia 4, no sábado, às 9 horas, vai ter abertura no Centro de Eventos Primo Valentim Paganini. Às 9h30, a abertura oficial daí desse primeiro.

0: Primeiro seminário, às 10 horas teremos uma palestra da pecuária profissional, como produzir e lucrar mais independente do mercado, com o palestrante Armindo Bort. Às 11 horas, a segunda palestra é produção de carne, mercado e desafios, bovinos e ovinos, com a doutora Sandra Carvalho. E às 12h30 horas, iremos oferecer um almoço gratuito aos que participarem desse primeiro seminário. Mas eu gostaria muito que quem quisesse do município de Arroio 30 e da região participar desse primeiro seminário regional, que nos avisasse na Secretaria de Agricultura ou na EPAGRE, que avisassem que se fazerem presente para a gente se organizar para
1: os alimentos. Importante um agendamento, né, secretário?
0: Com certeza, até o dia 2, que nos avisassem até o dia 2, confirmando a presença para nós nos organizarmos, que às 12h30 horas no Esporte Clube Cruz Maltino será servido um almoço.
1: Muito bem, e a gente sabe também que para um evento como esse, parcerias são importantes, né? E a CIAT, Associação Comercial do Município de Arroio 30, parceira no evento, está conosco aqui o presidente da CIAT, Dionei Brambila, para falar um pouquinho mais dos expositores, né? Até porque haverão espaços para exposições, enfim, como é que está toda essa organização lá? Presidente, primeiramente, bom dia e obrigado pela presença.
2: Bom dia, João. Bom dia aos ouvintes da Rádio RBV. Chegou a semana, né? Estamos na semana do nosso evento, dia 3, 4 e 5, a sexta edição da Expo 30, e promete ser a maior de todas. Com certeza, está tudo organizado, né? Como já foi comentado, teremos cobertura, teremos praça de alimentação, com muita variedade. E na parte de comércio e indústria, não está diferente. Já há muitas semanas

0: pois terá muita oportunidade de negócio para quem quiser e também, né, aproveitar, né, a nossa gastronomia, nossos shows dentro da Expo 30, João.
1: Muito bem, tá aí então a Expo 30 acontecendo de sexta-feira até o próximo domingo, de 3 a 5. Obrigado aí ao prefeito Antônio Serighelli e demais membros da comissão organizadora que participaram desse bate-papo ao vivo aqui para levar essas informações e convidar toda a população. São 8 horas com 31 minutos.
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1: 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Agradecendo você que esteve ligado conosco. Mais informações durante o show da manhã com Vilmar Santos e ao meio-dia no RBV Notícias. E através do portal RBV, sempre com informações atualizadas para você. Uma ótima segunda-feira.

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1: É segunda-feira, dia 29 de junho de 2026, menos 180, mais 185 dias. Tá começando aqui o Show da Manhã, depois das notícias do Café com Notícias. É de segunda-feira molhada, né? Temperatura marcando 13 graus, manhã. Tempo instável, inclusive. Hoje é dia de São Pedro, dia de São Paulo. Hoje é dia da telefonista, hoje é dia do pescador, dia do Papa.

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1: A hora certa, 8h45.
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primeira sequência do Show da Manhã, tivemos aqui a presença da banda de 10, Chorei, Chorei, André Renner com Ataíde Alexandre, O Homem Chora. Já já a participação do ouvinte aqui no nosso programa Show da Manhã, 9 horas pontualmente.

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Aí tivemos aqui no programa Pedro, Paulo e Alex com a música Que Delícia, né? 9:10 a partir de agora com a participação do ouvinte. 991094932 é o nosso WhatsApp para você interagir aqui, participar, mandar um papo com a gente. Conta pra gente aí quanto é que vai

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Atender a turma daqui a um pouquinho, tá aqui com a gente. Atenção, prestação de serviço, foi perdido um fone de ouvido entre o posto Iscariote até as proximidades da prefeitura ali da José Formiguer, naquela região. Está em uma pequena bolsa de veludo. Estava sem a base de carregamento e sem ela ele não funciona. Então, se você encontrou ou encontrar, entre em contato aqui com o 991094932. Nós repassamos aqui, ó. Gratifica-se. Quem encontrou não vai funcionar porque não tem a base de carregamento. Fazer amor, amor é bom. Muito bem, gente. Vamos lá, vamos atualizando as informações aqui no nosso programa desta manhã. O que, que temos aqui, ó? Um homem ficou gravemente ferido após ser atingido por um boi em uma propriedade rural no interior de Ponte Serrada, cidade de apenas 4 mil habitantes no oeste catarinense, a mais de 400 quilômetros de Florianópolis. O Serviço Aéreo Policial de Fronteira, o SAER, foi chamado pelo hospital da cidade para prestar apoio à ocorrência. A vítima, que não teve o nome divulgado, teve traumatismo crânioencefálico grave, conforme a imprensa da região. A vítima precisou ser intubada e foi encaminhada de helicóptero ao Hospital Regional do Oeste, em Chapecó. O voo teve duração de 20 minutos, permitindo rápido acesso ao hospital de referência. O paciente foi levado ao pronto-socorro, onde já era aguardado pelas equipes de emergência e de neurocirurgia, que deram continuidade ao atendimento especializado. 9h13, 9 horas e 13 minutinhos. A previsão aí daqui a um pouquinho é com o Leandro Puchowski. Dá conta de nós teremos chuva hoje, amanhã e depois, né? Já há uma preocupação, pelo que constam das informações aí da região do Rio Grande do Sul, uma preocupação com a grande quantidade de chuva já. A gente tá vivendo em lua de... Muito bem, 9 horas e 13 minutinhos, gente. Como um breve momento de desatenção pode causar um acidente. Ontem, por pouco, não aconteceu uma colisão, rapaz. Motorista se

0: simplesmente veio da Farroupilha. Para quem não sabe, quem se desloca da Farroupilha, tanto pela Rua Farroupilha quanto pela Nicolau Cavon, que vem lá das proximidades da Antônio Marcon, da Diniz Locatelli, tem que aguardar na ponte César Carelli, gente. A preferência de quem está na Nicolau Cavon aqui, ó, se deslocando para a ponte, gente. Meu Deus do céu, onde é que tá aí o como é que as pessoas não entendem isso? Já não é a primeira vez, né? E você sabe quando você percebe que o cara não vai parar mesmo? O cara entrou na ponte e simplesmente veio da Farroupilha, entrou na ponte César Carelli, cidadão totalmente desavisado, não parou. O proprietário do Celta Prata tem que se antenar, né, cara? Pelo amor de Deus, né? Simplesmente veio e não parou, né? Por pouco não aconteceu ali, na hora da chuva ainda. Meu Deus, né? Semana inteira. E o cara me parece que até ficou nervoso ainda, né? Tava errado e mesmo assim acha que tem a razão. A gente vai pro céu fazendo... Gente, tem uns cruzamentos aqui, as pessoas não entendem, né, cara? Você estraga. Onde é que é? Por que que eu tenho que parar? Eu tô me deslocando, mas eu tô na linha reta. Não, gente, tem uma questão de trânsito aí. Que coisa, né, gente? Acho que tem uns motoristas que deveriam passar por uma revisão de carteira, né? Estudar de novo, pegar a apostila lá do da autoescola, do Detran, e estudar tudo de novo, né? 9h15, meu Deus. A gente tem tesão, sobra, a gente se olha e já prova um pouco mais. Tem um outro local que eu costumo falar, é onde eu passo muito e muitas pessoas passam. Quem se desloca pela Alberto Grando ali na rótula do São Cristóvão, perto do PAMI, gente, tem que parar, tem uma faixa elevada monstra ali. Tem que obrigatoriamente parar, gente. Quem se desloca seguindo o sentido posto de saúde é que tem a preferência ali, né, gente? Eu não sei aonde que as pessoas não entendem, né, cara? Jesus, vamos lá, deixa eu atender aqui o Edson. Vamos lá, Edson.
1: E aí, minha mãe, vai escolher. Na música hoje é com a Luana Santana, acho que é. Mulher Segura. Não, pra todo mundo estiver ouvindo, pra ser da rádio, uma excelente manhã de segunda-feira. Tchau, obrigado.

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1: 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Vamos falar de esportes? Claro que sim, né? Seguinte. Seleção Brasileira de Futebol entra em campo hoje com o Japão pelo mata-mata da Copa do Mundo 2026, fase 16 avos de final, novidade deste ano. A partida acontece em Houston, às 14 horas, horário de Brasília. Por causa do horário da partida, várias prefeituras e estados decidiram decretar ponto facultativo para que todos possam acompanhar a partida. Bancos, agências do INSS, Correios e alguns serviços também terão alterações. Os bancos vão abrir das 9 às 12 horas. Orientação é da Febraban. Será que procede aqui, Medeiros? Claro que sim também, né? Federação Brasileira de Bancos. Já os horários de expediente dos postos de atendimento de agências que funcionam em locais especiais, como shoppings, aeroportos, serão informados diariamente pelo estabelecimento, caso a caso. Contas com vencimento em 29 de junho serão cobradas normalmente. O PIX segue em funcionamento 24 horas sem qualquer alteração. Internet e mobile banking, assim como as salas de autoatendimento, funcionarão normalmente nos dias de jogos da seleção. Os horários são definidos por cada instituição. Alguns estados definiram que 29 será de ponto facultativo. É o caso do Rio de Janeiro, Amazonas, do Paraíba, Distrito Federal. As capitais Boa Vista e São Luís, Natal e Aracaju também terão ponto facultativo. Mas já previsto anteriormente por causa do dia de São Pedro. Nesses casos, as repartições públicas não atenderão ao público, apenas os serviços essenciais, como saúde, segurança e abastecimento de energia e de água, funcionarão normalmente. As horas deverão ser compensadas conforme acordos individuais. No estado de São Paulo, o expediente público se encerra às 11 horas da manhã. Todas as repartições públicas estarão fechadas a partir do meio-dia e o expediente será retomado apenas amanhã. Serviços essenciais seguem funcionando normalmente. Muito bem, gente, tá aí, ó. Agências dos Correios vão encerrar expediente 13 horas, segundo os Correios. Aquelas unidades que ficam em centros comerciais vão seguir os horários estabelecidos pelos empreendimentos. Muito bem, nós vamos atendendo aí a participação do ouvinte. O Copete está aqui já participando do programa, ele está mandando café na cama. Para Anelise, Neuza, Anne, Giovanni, Ivonete, Luísa, Neiva, Dilson, toda a turma aí ligada no Show da Manhã. 9h40 agora.

0: Então, tivemos no programa, a presença aqui foi do Selby Cantos, atendendo o pedido do ouvinte com a música Café na Cama. Continue participando com a gente através do nosso WhatsApp 991094932. Eu vou atender já já mais participação do ouvinte. Daqui um pouquinho nós teremos a agenda do aniversariante, sempre no oferecimento do Recanto do Cabeça Pesca Esportiva e Restaurante. 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E o nosso programa segue aqui, nós vamos a um breve intervalo, né? Já já retornamos. E 9h46 agora.
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2: Bom dia, estamos de volta para mais uma edição do Videira Notícias. O governador de Santa Catarina, Jorginho Melo, vai representar contra o presidente Lula na Procuradoria-Geral da República, PGR. Ele acusa o petista de xenofobia contra os catarinenses. A iniciativa foi motivada por declarações de Lula durante um discurso em Itajaí. A controvérsia teve origem quando o presidente criticou a tentativa do governo catarinense de extinguir as cotas raciais nas universidades estaduais, medida posteriormente considerada inconstitucional pelo Supremo Tribunal Federal, STF. Durante o discurso, Lula afirmou que Santa Catarina não poderia permitir que o racismo prevalecesse. Ele também fez referência à ideia de hegemonia branca, citando Adolf Hitler ao condenar qualquer forma de superioridade racial. Para Jorginho Melo, o presidente deixou de criticar uma política pública e passou a atingir a população do estado de forma generalizada. Segundo o governador, uma coisa é o presidente discordar de decisões do governo estadual. Outra é associar os catarinenses ao racismo e à ideia de superioridade racial. Na avaliação de Jorginho Melo, esse tipo de declaração configura preconceito contra a população de Santa Catarina, que justificaria a representação à PGR. O município de Videira foi novamente reconhecido pela qualidade da gestão fiscal. Em 2026, a cidade conquistou pelo quarto ano consecutivo o selo Nota A da Secretaria do Tesouro Nacional, uma das mais importantes certificações de desempenho na área de contabilidade e transparência pública no país. O reconhecimento é concedido aos entes federativos que se destacam na consistência, precisão e confiabilidade das informações contábeis e fiscais enviadas ao Sistema de Informações Contábeis e Fiscais do Setor Público Brasileiro. O selo Nota A é resultado de uma análise técnica detalhada que envolve mais de 200 verificações. Entre os principais critérios avaliados estão o cumprimento de prazos legais, a integridade dos dados, a coerência das informações e a qualidade dos registros fiscais e contábeis. A certificação posiciona Videira entre os municípios que apresentam elevado padrão de responsabilidade na gestão dos recursos públicos. A saúde catarinense segue realizando feitos históricos, principalmente para aqueles que voltaram a ter qualidade de vida com um procedimento cirúrgico. São pacientes que tiveram a visão recuperada e puderam voltar a realizar as atividades do dia a dia normalmente. Em 2025, foram mais de 143 mil cirurgias oftalmológicas. O governo de Santa Catarina, por meio da Secretaria de Estado da Saúde, realizou 143.308 procedimentos eletivos de visão em 2025. É o maior número de cirurgias em toda a série histórica, com dados compilados desde 2008. Em comparação com 2022, o número de procedimentos dobrou, pois foram realizadas 71.603 cirurgias, um aumento de mais de 100%. Até março de 2026, já foram feitas 35.549 cirurgias de visão. Em 2024, foram realizados 108.407 procedimentos oftalmológicos eletivos. Em 2023, foram 74.755, o que demonstra que as estratégias adotadas estão fazendo a diferença para este expressivo crescimento. Este foi o Videira Notícias, que volta daqui a pouco com outras informações.
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3: Vamos para mais uma hora de show da manhã, gente, com o nosso programa dessa segunda-feira. Hoje é dia de Brasil, o negócio vai parar, hein?
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3: É, rapaz, tem o Brasil. Quanto é que você vai dar aí o Brasil-Japão, hein? Conta pra gente aqui, ó, manda pra cá o seu palpite. O Adilson Antunes tá aqui, ó, participando. Adilson Antunes tá aqui, ó, participando. Mandando para o Gilberto Zarpeló. O Gilberto tá de aniversário hoje, então vou mandar um alô especial. Parabéns aí pro nosso amigão, o Zarp, tá de aniversário. E o Pedro Benicá também, ó, dois amigão aí, ó. Ah, vamos fazer um bolo na hora do jogo, hein, Gilberto? Vamos fazer um bolo aí? O que você acha? Ah, rapaz! Um grande abraço aí pros aniversariantes. Nós vamos faturando aqui. Quero falar para você o seguinte. É, já volto com a trilhazinha de esportes para falarmos mais alguma coisa. 10 horas e 8 minutinhos agora. 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Você gosta de futebol, não? Gosta? 2-1? Tá de bom tamanho já, né? Tá de bom tamanho, verdade. Muito bem, deixa eu seguir falando dos nossos patrocinadores. 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Muito bem, ficou a Amélia para participar aqui, ó, tá mandando música, oferecendo para a filha Emanuele Colli de aniversário hoje. Agradeço se for atendida, vamos constar aqui na agenda também. A agenda do aniversariante daqui a um pouquinho. Eu tinha preparado mais alguma coisa aqui, não me lembro o que era, né? Nair, a Nair tá gravando outro áudio no rodeio dela ainda. Vamos lá, Nair.
5: Bom dia, Viamar Santos.
3: Bom dia, Nair.
5: Eu hoje eu vou pedir.
3: Tamo junto, Nair.
5: Tamo junto. Eu vou pedir a música. Só uma lajota.
3: Como é que é?
5: Ou. Bebê cair e levantar. Um abraço e um bom dia. Tudo de bom, meu Marcelo.
3: Tudo de bom também. Bebê cair e levantar. Acho que tá, vai pintar aí, né? Pam, pam. Legal, gente. Vamos dando sequência aqui ao nosso programa. Eu tinha. Bom. Leonardo com Alexandre Pires. Ah, eu tinha preparado o Temporal de Amor numa releitura com eles. Do trabalho ao vivo. 10 e 11, bom dia.

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6: Muito bem, já estamos de volta com o nosso show da manhã, segunda-feira, dia de jogo do Brasil. Brasil e Japão, 14h. Todo mundo queria esse horário, né? Ah, vou atender. Quem ficou pra trás? A Amélia Marim já foi, a Jacinta de Sorde. Diga ali, Jacinta de Sorde.
7: Bom dia.
6: Bom dia, Jacinta.
7: Tudo bem?
6: Tudo bom, tudo
7: hoje
6: certo.
7: Hoje eu quero a música Pássaro Livre. Esse pra vocês e do rádio, toda a família. Família Rosa de Sorde, Tírio Ferraz, a Olga Genuíra, Salete, a Dirce, a Nilce e a Rose. Põe toda a família na oração. Fiquem com Deus, que Deus abençoe todos nós. Uma ótima segunda, obrigada.
6: Tá bom, Jacinta. Vou trazer daqui um pouquinho os atuais com a Josi Schmitz, com a música Pássaro Livre.

Muito bem, gente. Vamos lá, né? Deixa eu mandar um forte abraço pra turma do Rice, o rei da codorna. Ontem mandei um alô pra turma lá no programa da Rádio V, lá no nosso Raízes, campeão de audiência, pra turma que tava preparando lá em Lurdinha a codornada. E o pessoal geralmente manda foto e vídeos pra gente, pra matar a gente de fome, na verdade, ali pelas 10, né? Mas eu fiquei sabendo agora que o Nísio Schneider me passou aqui que deu 680 almoços, né?

Codorna, sempre Codorna gostosa. E sempre preparada pelo pessoal que mais entende aqui da nossa região, né? Que vão preparar, vão, na verdade, cobrir os eventos aí em todo o meio oeste catarinense, em todo o estado, né? Alô, pra turma aí, né? Meu Deus, tem 180, hein, gente? Sucesso total e mais uma codornada lá na Ludinha. Eu não, você gosta, não? Se tivesse codorna comigo todo dia, né? Quase não gosto de codorna. Meu Deus, vamos seguindo. A Sirlei Paganini tá mandando música. Ela tá pedindo o Amado. Ela só pede o Amado Batista. Então eu vou trazer daqui um pouquinho o Amado pra ti, né? Ah, deixa eu fazer aqui, reforçar uma informação, gente. Você sabe que em alguns programas nós temos brindes, né? Quando você participa com a gente. É uma semana o prazo para retirar. Não apareceu para retirar aqui ou no estabelecimento que está sorteando brinde, perde o direito, né, gente? Perde o direito, né? Então, é uma informação bem importante. Depois não adianta, né? Uma senhora que ganhou lá em maio está reivindicando o brinde agora. Não tem, né? Perde o direito, né, gente? Até uma questão de organização, né? O brinde fica aqui na recepção, para quando as pessoas retiram, aí fica lá, vai ficando, não pode, né? Não retirou, se é um brinde para ser retirado aqui, ele volta para um setor e a etiqueta é retirada dele, do nome do contemplado, e a gente faz um novo sorteio.

Watson Cordeiro disse que vai dar 2-1. A Maria Schneider tá aqui, ó, tá mandando música com o Leandro e Leonardo, tá oferecendo para os amigos e amigas. Os Atuais com a música Pássaro Livre no pedido do ouvinte. Corpo e Alma vai cantar na sequência. Ô, José.

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1: 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Leandro Puchalski, bom dia.
2: Bom dia para todos os ouvintes. Semana voltada para tempo instável e com alertas, tanto para momentos de chuva forte quanto para temporais. Começamos já por hoje, por esta segunda-feira, que tem os seus momentos de céu encoberto, pancadas de chuva acontece, não chove o dia inteiro, intercala com períodos de melhoria, até com algumas aberturas, mas à medida que a segunda-feira ocorre, isso intercala com outros períodos de chuva. E são nesses momentos onde ela pode tanto apertar de intensidade, quanto vir com alguns temporais, trovoadas, raios, muito isoladamente algum granizo, atenção em relação a isso. Manutenção desse tempo instável para o decorrer da terça-feira. De novo, nós vamos intercalar momentos de chuva com outros de aberturas, mas nos momentos de chuva, a possibilidade dela ainda ser forte e vir com alguns temporais segue valendo, então também temos esse cenário para o decorrer da terça-feira. A quarta, pessoal, pelo menos boa parte do dia, tem mais tempo seco, com algumas aberturas de sol. Ainda é um dia com condições para alguma chuva, quando ela acontecer, tem a sua intensidade, tem essa trovoada, mas a tendência é que boa parte da quarta-feira ela volte a ter um tempo um pouco mais seco, vamos acompanhando aos poucos. Mas atenção, tá? Volumes altos de chuva previstos esse final aí do mês de junho. Grande abraço a todos, informações do tempo, da Puchalski, Meteorologia.

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2: Muito bem, 10 horas 42 minutos, Show da Manhã, segunda-feira, comecinho de semana, né?
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2: 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Atenção, final de mês, é final de mês, né? Deixa eu pegar direitinho aqui, ó. 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Muito bem, 10 horas 43 minutos, vou atender já já mais participação. O presidente Lula ofendeu o catarinense citando o nazista Adolf Hitler. E ignorou seus próprios apoiadores e militantes de esquerda durante sua visita oficial a Itajaí. Mas que coisa, gente. Custei para acreditar, né? Fui até dar uma pesquisada aí, no ver se realmente procede essa informação, mas está aqui, ó. Gente, que coisa, né? O que está acontecendo, será, hein? Ao discursar no estado que rejeita Lula e o PT há 20 anos, o petista atacou o governador Jorginho Melo e reforçou uma acusação de supremacia branca contra catarinenses, sugerindo que não se pode permitir que o racismo prevaleça em Santa Catarina na agenda organizada com restrições ao público. O que ele ia fazer aqui, na verdade, né? Abre aspas, eu não li ainda isso aqui. Vocês não podem permitir que prevaleça, quando a gente diz abre aspas, é que a fala do cidadão, né? Em Santa Catarina, o racismo, fecha aspas, disse Lula. Ao criticar suposta, abre aspas, síndrome de grandeza, fecha aspas, pelo Estado ser rico e não ser pobre. E defendeu que todo mundo tem que ser tratado igual no Brasil, sugerindo que não gostam dele porque o povo negro está na universidade na mesma proporção que o branco. Ah, que coisa horrível isso aqui, né? É difícil acreditar, né? Que algumas falas, às vezes, venham do nosso presidente da República, né? Mas tá aqui, isso aqui tá repercutindo em todo mundo, né? Bom, muito bem, segue matéria aqui, mas foi isso que foi falado e não adianta, né? 10h45 no nosso Show da Manhã. Vamos atender o ouvinte que pediu a sublime renúncia? Leonardo.

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3: Faltando 3 minutos agora para as 11 horas da manhã, 3 minutinhos para as 11. Muito bem. Olha, atenção, prestação de serviço, foi perdido um fone de ouvido entre o posto Iscariote até as proximidades da prefeitura. Está em uma pequena bolsa de veludo, estava sem a base de carregamento. E sem ela, o fone da Xiaomi não funciona. Se você encontrou ou encontrar, entre em contato aqui com 991094932. Gratifica-se. Daqui a um pouquinho, agenda do aniversariante. Alguém de aniversário entre os amigos e a turma aí? Então, agora nós vamos conversar. Mande pra cá, né? Tá com a gente, vamos direto na Les, falar com o Charles, bom dia.
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3: Valeu, tá aí direto da Les, o Charles conversou com a gente nesta manhã, né? O Silmar e o Paulinho participando, Ari, manda música pra todo o pessoal, vamos mandar próximo aqui, quero dar o palpite, 2-1 hoje. Mandando para o esposo, quer dar o palpite também, 2 Brasil, presumo que seja 2-0 então, né? E o Juliano quer dar o palpite também, 2-0 para o Brasil. Olha quem tá aqui participando, vamos colocar no ar.
5: Bom dia,
3: a Adaltina tá aqui, ó.
5: Gostaria de... Meu filho tá de aniversário hoje, fazendo 29 anos, Luiz Felipe Verlin. Gostaria que você tocasse a música, fizesse homenagem na hora dos aniversariantes. Pode ser a música Fundo da Grota. E também meu palpite é 2-1 do Jogo do Brasil.
3: Legal, tá aí. Grande abraço pra você. Vamos constar o nome aqui do Luiz Felipe Ferlin, que faz aniversário. Abraços pra você, Daltina. Vamos trazer do fundo da grota e depois tem o Amado Batista. Vai cantar aqui.

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1: A hora certa, 11:09.
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7: A imprensa japonesa bem que tentou, mas Carlo Ancelotti não revelou a escalação. Ele manteve um mistério, como nos outros jogos, mas se teve algo que o italiano deu certeza foi que o Brasil está pronto para o duelo, e ele afastou qualquer preocupação com o horário da partida. O estádio aqui em Houston é climatizado, a seleção treinou nesse período em horários de sol escaldante e o time está preparado para qualquer cenário. Na coletiva de imprensa, o que chamou a atenção foi o enorme interesse dos profissionais japoneses, e teve jornalista brasileiro de fora. A FIFA precisou orientar esses profissionais que não conseguiram acompanhar a entrevista lá de dentro a assistirem a transmissão pela TV. Eu sou Melina Calduro, aqui em Houston, para o Acaerte em Campo.
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3: É, vamos ver. Vamos com as últimas de hoje. Quem está aqui com a gente participando do nosso programa desta segunda-feira, dia de Jogo do Brasil, é Lúcia Rodrigues. Está mandando aqui 2-0 Brasil em cima do Japão. Mandando música para o pai Valdir Barete, dizer que amo muito ele. Mandando música, meu velho pai. Está de aniversário, hein, nossa ouvinte? Não é aniversário, né? A Fabiana Bresolim está mandando aqui para... Vamos botar no ar ela aí?
4: Bueno. Bom dia, tudo bem?
3: Tudo
4: sou
3: bom?
4: Fabiana Bresolim. É, quero parabenizar o meu filho que está no aniversário hoje, João Victor, completando 25 anos. É, gostaria que você fizesse homenagem aos aniversariantes de hoje. E ofereço para todos que estiverem ouvindo para você da rádio. Uma ótima manhã, obrigado.
3: Quem está aqui também é a Gimaniri e o Pedro Pitti. Parabenizando os manos Gimaniri e Pedro Pitti de aniversário. Hoje. Quem tá mandando aqui? A Maria Pitti. Maria Pitti tá mandando, né? Vou mandar aqui música do programa, não dá mais tempo de pedir. A Lúcia Baroncelo Grezana tá mandando aqui 2-1 Brasil. Quem tá mandando também o palpite aqui, 2-1 Brasil, é a Ivanira Aparecida. Mandou aqui, ó. Não dá mais tempo, participação do ouvinte. Falar em Jogo do Brasil, o Clube Floresta. É, tá aqui, ó, colocando as atividades hoje. Normal até as 13h30. Das 13h30 até as 16h. É, fecha as atividades para prestigiar o jogo e retornará então após as 16 horas até as 23h30 aí. É, para as atividades ali do Floresta, academia e tal, porque hoje não tem natação. Certo, gente? Todo mundo de olho na telona. Sueli Macari coloca 1-1 Brasil em seu, não dá mais tempo aqui. Kleber e Cauã, apaixonado demais, daqui a pouquinho a agenda de hoje.

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0: Só pra contrariar, e o Renegson Limões com o De Casa de Fora, uma releitura da música do Renegson Limões, eles gravaram sozinho, agora gravaram aí com o Só Pra Contrariar. Na sexta-feira conversamos aqui com o pessoal da organização da festa de São Pedro, né? Disse um festão, né, gente? 60 e poucas rodadas do cavalinho, aí no cavalinho além do porco, que o Di Domênico falou que ia ter, tinha galo, tinha de tudo lá, né? E muito bolo, né, gente? Bolo daqui, bolo dali. Que legal, deu a festa, deu boa, né? Choveu, mas a festa aconteceu do mesmo jeito, né? Festona, hein? Grande abraço pra turma. 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Ainda da festa lá de São Pedro, quem estava coordenando lá o cavalinho era o Pipoca, né? E a turma toda lá. Cavalinho sempre é uma atração à parte nas festas, né, gente? Eu tenho comentado, tenho brincado com o cavalinho, mas é coisa impressionante. 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Agenda do aniversariante chegando aí, meu jovem.
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0: Mandar os parabéns aqui pra turma que faz aniversário, parabéns, felicidades. Quem tá mandando as homenagens aqui em especial é a Daltina e a família para Luiz Felipe Ferlin. Tá de aniversário completando mais um ano de vida. A Amélia Marim tá mandando para a Emanuele Colli, faz aniversário hoje. O Adilson para o Gilberto Zarpelon, tá de aniversário. Pedro Benicá também faz, né? O Adilson que mandou aqui, ó. Extrai lá do Face, né, gente? Do Facebook. A Fabiana Berzolin tá mandando para o João Victor, 25 anos, o filho, toda a família abraçando. A Maria Pitti para a Gemanir e o Pedro Pitti. E demais aniversariantes, sintam-se todos homenageados pelo nosso show da manhã, que é o mais ouvido do Brasil. Parabéns, felicidades a todo mundo, saúde, paz, alegrias e muitos anos de vida e muita grana no bolso também. Vou voltar depois do intervalo com o finalzinho do show. Vamos embora nos preparar para o jogão. Que ajuda. Eu sou de camisa aqui, ó.
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Muito bem, gente, chegamos aí ao finalzinho de mais um Show da Manhã aqui na Rádio Videira, nosso programa que tem um oferecimento sempre nas manhãs. 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E nós chegamos ao final de mais um Show da Manhã. Obrigadão pelo carinho, abração para você, uma excelente semana, boa segunda-feira. Vem aí o Momento da Integração, meio-dia, o RBV Notícias. A gente se fala amanhã. Grande abraço e até lá.

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2: Barranco desmorona e interdita a rua em Videira, moradores deixam casas por segurança. Mais de meio quilo de drogas é apreendido durante operação policial no interior de Videira. Secretaria de Saúde de Videira investe em novos equipamentos para a UPA e atendimentos do SAMU. Prefeito de Ibiã destaca investimentos em infraestrutura e melhorias nas estradas do interior. Câmara vota projeto para pavimentação da estrada entre Sede Etelvina e Imbuial. Tangará lança programa de incentivo à formação docente e apresenta livros sobre gestão escolar. Videira recebe selo nota A do Tesouro Nacional pelo quarto ano consecutivo. Laboral inaugura novo espaço em Videira. E atleta de Videira é vice-campeão no Brasileiro Cadete de Judô. Isso e muito mais no RBV Notícias desta segunda-feira, pelo rádio e nas redes sociais a partir do meio-dia.
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1: Bom dia, amigos integrados. Hoje é segunda-feira, dia 29 de junho. 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Está no ar mais um Momento Integração MBRF. Acompanhe agora o corte de ração em apanho de aves para os dias 29 e 30 de junho. Neucir Contini, Linha Pedreira, Rio das Antas. Corte de ração hoje às 11 horas e 15 minutos e o apanho hoje às 16 horas e 15 minutos, 7 cargas. Antônio Gelaim, Linha Palmeira e Omerê. Corte de ração hoje às 13 horas e 15 minutos e o apanho hoje às 18 horas e 15 minutos, 10 cargas. Marco Antônio Zanetti, Linha Bonito, Rio das Antas. Corte de ração hoje às 16 horas e 50 minutos e o apanho hoje às 22 horas e 50 minutos, 2 cargas. Edson Luiz Marim, Linha São José, Videira.

0: Esporte de Ração hoje às 17h30 e o Apanho hoje às 22h30, 7 cargas. Antônio Gelaim, Linha Palmeira e Omerê, corte de ração hoje às 20h30 e o Apanho amanhã a 1h30, 6 cargas. Valmir Zanotto, Linha São Miguel Tangará, corte de ração hoje às 23h e o Apanho amanhã às 4h, 4 cargas. Antônio Gelaim, Linha Palmeira e Omerê, corte de ração amanhã a 1h e o Apanho amanhã às 6h, 4 cargas. Odair José Galina, Linha Rio Preto, Rio das Antas, corte de ração amanhã às 2h e o Apanho amanhã às 7h, 14 cargas. 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
0: 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A todos, uma ótima tarde e uma excelente semana.

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2: Olá, boa tarde, segunda-feira. Hoje, dia 29 de junho, o tempo está encoberto com 16 graus de temperatura. 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Barranco desmorona e interdita a rua em Videira, moradores deixam casas por segurança. Mais de meio quilo de drogas é apreendido durante operação policial no interior de Videira no fim de semana. Secretaria de Saúde de Videira investe em novos equipamentos para a UPA e atendimento do SAMU. Prefeito destaca investimentos em infraestrutura e melhorias nas estradas do interior de Ibiã. Câmara vota projeto para pavimentação da estrada entre Sede Etelvina e Imbuial. Tangará lança programa de incentivo à formação docente e apresenta livro sobre gestão escolar. Videira recebe selo nota A do Tesouro Nacional pelo quarto ano consecutivo. A Morale inaugura novo espaço em Videira. Jornalista videirense é o vencedor do prêmio Adjore de Jornalismo. Atleta de Videira é vice no Campeonato Brasileiro Cadete de Judô. Isso e muito mais você acompanha a partir de agora. Obrigado pela companhia.
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2: Meio-dia, 2 minutos, as fortes chuvas que atingiram o Rio Grande do Sul durante o fim de semana provocaram

0: Uma série de transtornos em pelo menos 19 municípios, conforme balanço divulgado pela Defesa Civil. Alagamentos, inundações, bloqueios de estradas, danos em imóveis e ventos intensos foram registrados em diversas regiões, especialmente no Noroeste Gaúcho, onde o cenário é considerado o mais crítico. Já que em Videira, que também registrou muita chuva, foram mais de 50 milímetros neste final de semana. A Defesa Civil interditou por tempo indeterminado a rua São José no bairro de Carli, após um desmoronamento registrado na noite de ontem. Luiz Fernando Gardini, responsável pela Defesa Civil Municipal, explica o que aconteceu e quais medidas foram adotadas e alerta ainda para a possibilidade de muita chuva até a próxima quarta-feira. Acompanhe as informações, principalmente os detalhes, aqui com Luiz Fernando Gardini.
1: No domingo, dia 28 de junho, por volta das 21 horas, a Defesa Civil atendeu um deslizamento de terra que ocorreu na rua São José, no número 175. Na verdade, foi um muro de contenção que colapsou, vindo a promover o deslizamento que nós registramos. Chegando no local, também nós identificamos um outro muro próximo à via pública, que, devido ao deslizamento desse muro de cima, ele também estava com risco de colapso, sendo que imediatamente nós interditamos a rua, evitando que o perigo se estendesse. No local encontramos uma residência de dois pavimentos, sendo que duas famílias ocupavam uma no andar de cima e outra no andar de baixo. Aproximadamente 7 pessoas foram desalojadas. Elas foram para casas de parentes e familiares, não houve a necessidade de abertura de um abrigo. Solicitamos então que a casa ficasse desocupada até que nós pudéssemos fazer uma nova vistoria, que ocorrerá na data de hoje. Como os familiares então tinham local para ir, mas não tinham como levar o cachorro da família, então nós também fizemos o acolhimento do cachorro, que foi resgatado pela Polícia Militar na data de ontem na ocorrência. Também vamos verificar a situação para ver com relação ao fluxo de veículos no local. Por enquanto ele permanece interditado, pelo menos durante o período de chuva, porque novos deslizamentos no local podem vir a ocorrer. A casa, a princípio até hoje, ela está interditada. Vamos fazer uma nova vistoria para verificar se não tem nenhum dano. A princípio ontem, analisando, não houve nenhuma trinca, nenhuma rachadura na casa, foi mais no terreno adjacente à casa. Então hoje vamos verificar se ela tem segurança para continuar recebendo as pessoas que nela residem ou se nós vamos segurar a interdição pelo menos pelo período de chuva. A previsão é continuar chovendo. A previsão até ela melhorou um pouquinho porque a chuva ela iria até no final de semana. Agora nós temos uma previsão de chuva até quarta-feira, porém quarta-feira previsão de muita chuva, um volume bastante elevado. Segundo a Defesa Civil, em Videira choveu 55 milímetros no domingo. Então nós temos um volume muito parecido para quarta-feira. Quinta, sexta, sábado e domingo, o tempo, a tendência é que ele tenha uma melhora. No entanto, ele também pode mudar devido a essa questão da umidade, também da instabilidade com relação ao encontro das massas de ar. Então vamos aguardar para ver nos próximos dias como que ele vai se comportar. Mas pelo menos até na quarta-feira, nós vamos manter a rua São José interditada devido a esse risco que ainda tem do outro muro na frente vir a se projetar intermédio a via. Hoje, dia 29 de junho, pela manhã, nós estivemos novamente no local e constatamos que ainda existe risco de deslizamento. Isso ainda aumenta com relação à previsão de chuva que nós temos, que deve ir até quarta ou quinta-feira. Então, neste caso, optamos em manter a interdição do imóvel, porque o acesso para o imóvel se encontra em risco. E também interdição total da rua, porque a passagem de veículos aumenta a vibração. Isso pode favorecer para que novos deslizamentos venham a acontecer devido ao solo estar encharcado e também estar colapsado.
0: 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Agora vamos falar de esportes. Ontem o Canadá venceu a África do Sul e passou para as oitavas de final da Copa do Mundo. A primeira

0: A seleção a garantir vaga na terceira etapa. Hoje o Brasil joga às 14 horas contra o Japão e busca também a sua classificação em um jogo muito difícil, mas que após a vitória sobre a Escócia, onde apresentou um bom futebol, volta a ganhar o apoio e confiança da sua imensa torcida. Após a fase de grupos, a seleção brasileira alcançou 75% da aprovação da torcida.
1: A seleção brasileira encerrou a fase de grupos da Copa do Mundo com 75% de aprovação dos torcedores, segundo o levantamento do Portal Globo. O início foi de desconfiança, com 42% de avaliação positiva na estreia, mas os números cresceram ao longo dos jogos, chegando ao melhor índice após a vitória por 3-0 na última rodada. A equipe de Carlo Ancelotti evoluiu em campo, com mais equilíbrio e eficiência. Jogadores como Vini Júnior e Alisson foram destaques individuais. Agora o Brasil se prepara para enfrentar o Japão nesta segunda-feira em Houston pela fase eliminatória. Da redação, Pedro Henrique Costa.
0: E o jogo do Brasil será às 14 horas e devido à competição, então, não haverá atendimento nas agências bancárias. Também nas prefeituras da região, seguindo o acordo entre os municípios da região da AMARP, o expediente é até a 1 da tarde. Escolas e CMEs também não funcionam. Em relação ao comércio, ficou a critério de cada estabelecimento decidir se fecha ou dispensa os funcionários ou se trabalha normalmente. Já em relação aos bancos, conforme a Febraban, as agências funcionaram apenas das 9 até o meio-dia e à tarde não haverá expediente. Além do jogo do Brasil com o Japão, que será às 14 horas, hoje ainda tem Alemanha e Paraguai às 17h30 e Marrocos e Holanda às 22 horas. Já amanhã, terça-feira, 14 horas, tem Noruega e Costa do Marfim, que será o vencedor desse jogo, que vai disputar na próxima fase com o Brasil ou com o Japão. E ainda tem às 22 horas o jogo entre França e também, ou melhor, às 18 horas é Noruega e Costa do Marfim, e tem ainda jogo entre França e Suécia e ainda México e Equador. México e Equador às 22 horas, às 18 horas França e Arábia Saudita e às 14 horas Noruega e Costa do Marfim.
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0: Agora 12 horas e mais 10 minutos, a Secretaria de Saúde de Videira está investindo em novos equipamentos para a UPA e atendimentos do SAMU. Acompanhe com Edson Ribeiro esta informação aqui no RBV Notícias.
3: O atendimento UPA 24 horas de Videira recebeu recentemente uma série de investimentos em equipamentos e materiais para otimizar o atendimento aos cidadãos. De acordo com a Secretaria de Saúde, entre os equipamentos está um novo cardioversor, desfibrilador e marca-passo externo para tratar arritmias cardíacas graves. 5 bombas de infusão, que são dispositivos eletroeletrônicos para administrar doses rigorosamente controladas e contínuas de medicamentos aos pacientes. 4 camas hospitalares, além de 50 kits de lençóis e edredons para atender os leitos da UPA. Outra aquisição considerada de extrema relevância para facilitar o atendimento a pacientes com mobilidade reduzida ou feridos foi a de 2 cadeiras de evacuação de emergência, projetadas para o transporte seguro, especialmente em escadarias. Uma das cadeiras foi destinada aos atendimentos do SAMU e outra para o setor de fisioterapia do município. A secretária de Saúde, Maribel Gaio, explica que a UPA de Videira realiza uma média de 8.500 atendimentos por mês, sendo considerada o principal elo intermediário entre os postos de saúde e os hospitais. Portanto, mantê-la bem equipada é uma das preocupações da secretaria. A unidade desafoga as emergências hospitalares e garante atendimento 24 horas por dia para casos de urgência e emergência, como infartos, fraturas, crises de pressão, acidentes, quedas graves, cortes com sangramento, febre alta e ou crises convulsivas, por exemplo. Para o RBV Notícias, Edson Ribeiro.
0: Já

0: Que o assunto é saúde e SUS, um projeto de lei propõe prazo máximo para exames realizados pelo Sistema Único de Saúde. A proposta prevê mais transparência nas filas e permite uso de exames feitos na rede privada.
1: O deputado federal catarinense Gilson Marques do Novo apresentou um projeto de lei que estabelece prazos máximos para a realização de exames e procedimentos diagnósticos no Sistema Único de Saúde, o SUS. A proposta determina que o Ministério da Saúde defina o tempo de espera para cada tipo de exame, levando em conta a gravidade do paciente, a complexidade do procedimento e as características de cada região do país. Gilson Marques explica o projeto.
2: O nosso projeto, ele faz com que, a depender do tipo do procedimento ou do exame, se tenha um prazo pré-determinado e avisado à pessoa que vai fazer aquele exame. E ela vai ter conhecimento de qual é a ordem da fila em que isso vai ser realizado e em que posição ela está.
1: O projeto também prevê que, se o prazo for ultrapassado, o paciente poderá realizar o exame na rede privada e apresentar o resultado ao SUS.
2: Se não for cumprido esse prazo, ela poderá, se quiser, fazer esse exame de forma privada, sem que isso comprometa o desdobramento ou o resto do tratamento que ela precisa. Então, por exemplo, precisa fazer um exame de audiometria. Pô, vai demorar 6 meses. Eu não quero esperar os 6 meses, ou então esse prazo não foi cumprido. Eu vou lá e faço de forma privada e eu posso continuar o tratamento via SUS, mesmo que não foi feito de forma pública ou pelo SUS o exame. Porque hoje a regra é o seguinte: se você não faz o exame pelo SUS, o SUS não paga a continuidade do tratamento. Então, isso nosso projeto também altera.
1: Segundo o deputado, o objetivo é dar mais transparência e previsibilidade aos pacientes que aguardam atendimento. A proposta não prevê reembolso pelo poder público dos exames feitos na rede privada. O texto será distribuído às comissões temáticas da Câmara dos Deputados para tramitação. De Brasília, da Rede de Notícias Acaerte, repórter Rita Sardi.
0: Meio-dia, 15 minutos, hora e vez de sabermos como vai se comportar o tempo e a temperatura. É com Leandro Puchalski.
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4: Boa tarde a todos os nossos ouvintes. Bom, pessoal, nós vamos para uma sequência agora dessa segunda-feira com tempo instável. Nuvens carregadas ainda têm condições de atuarem ao longo da tarde para a noite desta segunda-feira, por isso com condições de chuva aqui para o meio-oeste. Quanto mais para o final da tarde, próxima noite, maior vai sendo a possibilidade. No decorrer dessa terça-feira, manutenção do tempo instável. Ao longo do dia de amanhã, nós vamos ter momentos de nuvens carregadas e, por isso, com condições de chuva. Daqui a pouco para, daqui a pouco tem um período de melhoria, tem alguma abertura de sol, mas em outros momentos volta a instabilizar e a gente acaba tendo essas condições ainda favoráveis à chuva. Sempre importante dizer que, na maior parte das áreas, a chuva ocorre dentro de uma normalidade, digamos assim, mas um ou outro ponto, ela apertar de intensidade, chover um pouco mais forte, continua fazendo parte da previsão. Apesar de grande parte da quarta-feira também ter um tempo mais seco, segue a possibilidade de chuva daqui até quinta, tá? A gente vai ter momentos de tempo seco, momentos de melhoria, mas em outros a chuva vai acabar aparecendo. E aí, somando o que acontece em cada um desses dias, os volumes devem ser um pouco mais elevados. Atenção em relação a isso. Abraço para todos, informações do tempo da Puchalski, Meteorologia.
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7: Agora 12 horas e 19 minutos, a Polícia Militar prendeu 4 pessoas suspeitas de tráfico de drogas durante uma operação realizada sexta-feira à noite em um barracão da linha Rio Tigre, interior de Videira. A ação começou após denúncias sobre intensa movimentação de veículos no local. Os policiais flagraram os suspeitos manipulando entorpecentes e apreenderam cerca de 563 gramas de drogas, entre maconha, cocaína e haxixe, além de balança de precisão, embalagem, dinheiro e 5 celulares. Entre os envolvidos, uma adolescente. Todos foram encaminhados à delegacia de polícia. E o prefeito de Ibiam, Camilo Gatti, durante entrevista, destaca as ações da Secretaria de Infraestrutura e Obras com investimentos na manutenção de estradas, substituição de tubulações e melhorias que beneficiam as comunidades do interior do município.
8: A manutenção da infraestrutura é um dos serviços essenciais para garantir mais segurança, mobilidade e qualidade de vida à população, especialmente para quem vive e trabalha no interior do município. Em Ibiam, a administração municipal vem intensificando as ações voltadas à recuperação e conservação das estradas rurais, substituição de tubulações, melhorias em pontes, acesso e demais serviços que contribuem para o desenvolvimento da comunidade. Os trabalhos são realizados de forma contínua, atendendo às demandas das localidades e buscando oferecer melhores condições de trafegabilidade para agricultores, moradores, transporte escolar e o escoamento da produção rural. E para falar sobre as principais obras e investimentos desenvolvidos pela Secretaria de Infraestrutura e Obras, além das melhorias realizadas no interior do município, vamos conversar agora com o prefeito Camilo Gatti, que traz um panorama das ações executadas e dos projetos que seguem em andamento para atender a população.
9: Então a gente está revitalizando várias estradas municipais aí em todo o município. A gente está bastante chuvoso, bastante úmido esse último mês ali, mas a gente tem bastante serviços executados aí na recuperação das estradas, deixando com um tráfego bom. Nós estamos dando andamento em construção de duas pontes, uma na linha Santo Alessio, com divisa com Vista Alegre, que ela já está tem um andamento bom já, já tem metade da obra das cabeceiras concluída. E nós temos outro andamento na ponte da linha Gramadinho. Essa é uma situação um pouco mais complicada. Foi feita sondagem, foi feito o projeto. A partir do momento que a gente foi desmanchar a ponte aí para fazer a nova, foi além do que estava se esperado no projeto, a questão do dimensionamento da profundidade das cabeceiras. Então,

Tivemos que refazer o projeto, enfim, teve alguns problemas nesse sentido, mas a gente já conseguiu também resolver esse problema. Tivemos que, vai custar um pouquinho mais do que estava previsto dentro do orçamento.

0: para essa obra. Também tem seus problemas, mas a gente conserva ela para que as pessoas consigam trafegar. A gente sempre pede que tenha um pouco de paciência aí, porque é uma estrada estreita, mas está correndo super bem nesse sentido. Também estamos fazendo acesso a várias propriedades pelos incentivos da agricultura e pela Secretaria de Obras, terminando escavações aí nas duas pastas. E também um ponto importante, já aqui na cidade, a questão de obras que estão acontecendo em várias ruas aí. A gente conversa com a Casan, a gente trocou partes de encanamentos de água e agora a gente está fazendo a recuperação das calçadas. Então, a Rua dos Operários já estamos terminando. A partir daí vai a Rua São Sebastião, a Orestes Felipe e a Maria Rita. Então, todas as ruas vai ser feito os passeios novos. Sempre dá um atrapalho aí, temos que mexer na vida das pessoas, né? Essas calçadas estavam em alguns lugares em péssimas condições e a gente está apoiando os passeios novos também. E dentro do município aí, a gente também é preocupado com a questão do El Niño, a questão dessas possíveis chuvas torrenciais que venham a acontecer. Então a gente também está fazendo o desassoreamento e a limpeza dos rios do município. Começamos aí no Rio Alçado, a gente vai fazer também na parte do Rio Azul e em vários pontos do município, onde que a gente acha importante o desassoreamento para um fluxo maior de água para que não chegue para não chegar a alagar as estradas municipais. Então estamos fazendo troca de tubulação. No último mês aí a gente trocou 200 tubulação, foi posta 200 tubulação novas em vários pontos do município. O próximo mês também vai seguir nesse sentido aí, para que possamos evitar aí questão de inundação ou assim, o povo também não conseguir se deslocar por dentro do nosso município.
1: Para o RBV Notícias, Jean Salve.
2: 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A Câmara de Vereadores de Videira vota nesta terça-feira o projeto que autoriza o financiamento para a pavimentação de 5,7 quilômetros da estrada entre as comunidades de Sede Etelvina e Imbuial. A obra está orçada em R$13,580 mil, sendo R$10 milhões de recursos próprios do município e o restante do programa Estrada Boa Rural, com juros subsidiados pelo governo do estado. Se aprovado, o projeto vai permitir o início dos trâmites para a licitação da obra, que vai melhorar a mobilidade e o escoamento da produção agrícola. A pavimentação da estrada que liga as comunidades de Sede Etelvina e Imbuial vai proporcionar mais segurança, melhores condições de trafegabilidade e ainda facilitar o escoamento da produção agrícola. Uma mulher ficou ferida na madrugada deste domingo durante uma tentativa de invasão a um baile que acontecia no centro de eventos em Erval do Oeste. Tentou entrar pela janela da quadra esportiva comunitária, mas ficou com a perna presa na estrutura. O Corpo de Bombeiros precisou arrombar uma porta e cortar parte da janela para realizar o resgate. Após o atendimento, ela foi encaminhada ao Hospital Universitário Santa Terezinha e a polícia esteve no local registrando um boletim de ocorrência por invasão. Rio das Antas realiza a ação Cidadania da Mulher com programação gratuita. Quem conta os detalhes é a Araceli Tomasi.
3: A Prefeitura de Rio das Antas promove hoje, das 13 às 17 horas, a ação Cidadania da Mulher. A programação acontece em frente ao Ginásio Municipal, na Rua Coberta. A iniciativa reúne uma série de serviços gratuitos, voltados à saúde, ao bem-estar e à orientação da população. Entre eles, testes rápidos, aferição da pressão arterial e glicemia, auriculoterapia, corte de cabelo, manicure e spa de mãos. Também estão previstas aulas de zumba, atividades de defesa pessoal, palestras da Rede Catarina sobre enfrentamento à violência contra a mulher, além de rodas de conversas e orientações sociais. O evento contará ainda com exposição e comercialização de artesanato local, valorizando o trabalho que é desenvolvido por mulheres no município. A

0: participação é gratuita. Hoje, das 13 às 17 horas, Ação Cidadania da Mulher, na Rua Coberta, em Rio das Antas.
1: De 29 de junho, hoje, portanto, até 3 de julho, o Corpo de Bombeiros de Videira promove campanha, denominada Alerta Vermelho, uma ação que acontece em nível de Estado e busca atuar na prevenção de acidentes nas escolas do município. A ação vai levar orientações e informações para crianças e adolescentes que serão incentivados a compartilhar esse conhecimento com as suas famílias, ampliando a conscientização sobre segurança e prevenção. A expectativa, de acordo com o segundo o tenente da corporação Felipe Viana de Paula Lobo, é atender cerca de 300 estudantes durante esta campanha.
2: Nesse mês, né, justamente tendo esse tema em foco, a gente trabalha a campanha Alerta Vermelho, que ela vai acontecer agora em todo o estado do dia 29 de junho a 3 de julho. É uma semana onde a gente vai estar trabalhando nas escolas aqui, vamos trabalhar nas escolas municipais. A ideia é que a gente atinja ali 300 crianças com essa mensagem, com essas informações, que são justamente medidas, justamente ações que essas crianças podem ter para evitar acidentes. Então, essas crianças também podem passar esse conhecimento para os pais, né? A gente sempre pode estar aprendendo ali com as crianças, então elas vão sair com essas informações, com essas palestras, com medidas que a gente pode estar tomando para tornar esse ambiente mais seguro e pode estar repassando ali para os pais.
1: Agora, 12:30. Tangará lança programa de incentivo à formação docente e apresenta livros sobre gestão escolar e laboral e inaugura novo espaço em Videira. É após o intervalo, essas e outras informações.
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1: Agora 12:33, estamos de volta com o RBV Notícias pela Rádio Tangará, Rádio Vitória e Rádio Videira e através do YouTube e do Facebook.

0: O município de Videira conquistou pelo quarto ano consecutivo o selo Nota A da Secretaria do Tesouro Nacional, um dos principais reconhecimentos de qualidade na gestão fiscal do país. A certificação é concedida aos municípios que se destacam na transparência, precisão e confiabilidade das informações contábeis e fiscais enviadas ao sistema SICONF. A avaliação envolve mais de 200 verificações técnicas que analisam o cumprimento de prazos, a integridade dos dados e a consistência das informações. O resultado reforça o compromisso da administração municipal com a responsabilidade na gestão dos recursos públicos e com a transparência. O reconhecimento também reflete o trabalho técnico das equipes da Prefeitura, especialmente da Secretaria da Fazenda. Na última semana, o Laboratório Laborale de Videira inaugurou o seu novo espaço, um local com melhor acessibilidade, estacionamento próprio e maior privacidade na hora de coletar os materiais para a realização de exames. O repórter Ernesto Júnior esteve lá e nos traz agora mais informações.
1: Na noite desta quinta-feira, Videira teve um momento especial. O Laboratório Laborale inaugurou seu novo espaço, mais amplo e também moderno. Para Franciele Biroli, sócia proprietária do laboratório, o momento é de extrema importância e concretiza um sonho antigo de ampliação e também de benefícios para o atendimento da população.
2: Hoje é um momento muito feliz, muito alegre de celebração dessa conquista que é o nosso novo espaço. Um espaço pensado para acolher os nossos pacientes, os nossos clientes, com mais acolhimento, com mais privacidade, com mais gentileza, eu diria assim. A nossa expectativa é que a gente consiga cuidar cada vez mais das pessoas da comunidade de Videira. É uma cidade onde eu nasci, então prestar esse trabalho, esse bom atendimento, cuidar de pessoas é uma satisfação enorme e uma conquista de realmente num sonho. E agora no novo endereço, na Rua Brasil 244, com estacionamento amplo para receber vocês, né? Nós tínhamos um espaço lá em cima que era mais apertado, com dificuldade para estacionamento. Aqui nós temos um espaço amplo, com bastante estacionamento e bastante acessibilidade para vocês, nossos clientes.
0: E a Caerte lança uma mobilização para monitorar 8 mil horas de propaganda eleitoral e combater notícias falsas nas eleições deste ano. A Associação Catarinense de Emissoras de Rádio e TV realiza cobertura jornalística com debates, monitoramento de veiculação da propaganda eleitoral e campanha de alerta sobre notícias falsas.
3: 2026, o evento de apresentação foi realizado no plenário do Tribunal Regional Eleitoral de Santa Catarina, reunindo dirigentes da Justiça Eleitoral, autoridades, órgãos de controle e representantes dos partidos políticos. A entidade da radiodifusão mobiliza suas áreas para monitorar a veiculação da propaganda eleitoral gratuita, realizar cobertura jornalística e combater notícias falsas no período do pleito. O presidente da ACAERT, Mário Neves, ressalta.
4: É o total apoio da entidade com todas as suas áreas, área de jornalismo através da RNA, a área de OPEC através da RCA, para que a propaganda eleitoral e para que as informações jornalísticas sejam as melhores possíveis para o nosso eleitor, para o nosso ouvinte, para o nosso telespectador, levando assim muita qualidade na escolha do voto do nosso catarinense.
3: No jornalismo, a rede de notícias ACAERT fará sua maior cobertura eleitoral, com 60 edições do programa Minuto do Eleitor e produção de matérias especiais. Também estão previstas sabatinas com os postulantes catarinenses ao Senado e dois debates entre os candidatos ao governo do estado, com participação ao vivo de cerca de 100 emissoras de rádio. Na área comercial, a entidade vai capacitar equipes das empresas de rádio e televisão para monitorar a veiculação da propaganda eleitoral gratuita. Somadas, as 287 emissoras associadas vão reproduzir mais de 8 mil horas de divulgação obrigatória, o equivalente a 2 anos e 3 meses de transmissão ininterrupta. O presidente do Tribunal Regional Eleitoral de Santa Catarina, desembargador Carlos Roberto da Silva, avalia.
5: Fundamental a parceria da Justiça Eleitoral de Santa Catarina com a CAERT. Quando nós propomos uma mensagem como essa do projeto Diálogo e Paz, que propõe exatamente eleições mais pacificadas, tranquilas, e não aquele clima bélico que acaba trazendo prejuízo à própria escolha pelo cidadão. Porque quando essa escolha não é pautada pela competência do candidato, ela é pautada por outras razões, outros sentimentos, ela acaba sendo prejudicada.

0: Então, nós temos na imprensa, na Acaerte, a parceira de primeira linha da justiça catarinense para transmitir à sociedade catarinense essa mensagem.
1: Também presente no evento de apresentação da Central Eleições Acaerte 2026, o presidente do Tribunal de Justiça de Santa Catarina, desembargador Rubens Schulz, opina.
2: Nós somos parceiros há muito tempo com a Acaerte e eu diria parceiros muito satisfeitos. A atuação da Acaerte é essencial em levar essa informação com qualidade ao eleitor, ao ouvinte, é uma parceria que nos agrada muito.
1: No âmbito institucional, a Acaerte irá lançar nova campanha contra notícias falsas nas eleições, com destaque para o uso indevido de inteligência artificial. De Florianópolis, da Rede de Notícias Acaerte, Cadu Reis.
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4: 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O município de Tangará realizou o lançamento do Programa Municipal de Incentivo à Formação Docente e à Pesquisa e apresentou o livro Práticas de Gestão Escolar para a Cidadania e Sustentabilidade, reforçando o compromisso com a valorização da educação e a qualificação dos profissionais da rede de ensino.
5: A Secretaria Municipal de Educação de Tangará promoveu nesta última sexta-feira, dia 26, no período da tarde, um importante evento voltado ao fortalecimento da educação e da valorização dos profissionais da área. A programação aconteceu no Clube do Carlinhos e marcou o lançamento do Programa Municipal de Incentivo à Formação Docente e à Pesquisa. A iniciativa tem como objetivo incentivar a qualificação contínua dos profissionais da educação, estimulando a formação e a produção de conhecimento e o desenvolvimento de pesquisa que contribuam para a melhoria da qualidade do ensino no município. Durante o evento também foi realizado o lançamento do livro Práticas de Gestão Escolar para a Cidadania e Sustentabilidade, obra que propõe reflexões sobre a gestão educacional e apresenta experiências voltadas à formação cidadã, à sustentabilidade e ao fortalecimento das práticas desenvolvidas no ambiente escolar. Durante o evento, recolhemos informações com a secretária de Educação do município, Gislaine Biasiolo, também com o prefeito municipal Aldair Biasiolo.
6: Boa tarde, eu sou Gislaine, secretária de Educação do município de Tangará. E hoje, um dia muito importante para nós, enquanto município Educação de Tangará. Porque hoje, além do lançamento de um livro, nós temos também o lançamento de um programa de formação continuada para os nossos professores, onde o município irá auxiliar no fomento dessa formação continuada do mestrado com bolsas de estudo. A gente tem um termo de cooperação com a Uniarp, onde a Uniarp irá aportar 25% do valor da mensalidade e o município os outros 75%, para que o nosso professor possa buscar formação e, com certeza, quando o professor decide continuar estudando, ele amplia seus horizontes, qualifica sua prática pedagógica e cria novas oportunidades para que seus estudantes aprendam mais e melhor. Quando um educador cresce profissionalmente, toda a escola cresce junto. E quando a escola cresce, cresce também a nossa comunidade tangaraense.
7: Eu sou Aldair Biasiolo, sou prefeito de Tangará. É um dia muito feliz, um dia muito importante para o nosso município, né? Hoje a gente tem essa parceria junto com a universidade, né? A Uniarp. Então, isso aí eu queria aproveitar inicialmente agradecer aos nossos legislativos, né? Os vereadores, que a gente foi aprovado esse projeto, né? Pela Câmara dos Vereadores, para dar esse incentivo aos nossos profissionais da educação. Então, hoje, a universidade, enquanto partido, ela dá 25% de mensalidade e 75% é o município que vai arcar com a parte financeira. Quando a gente investe nos nossos professores, a gente investe no nosso futuro, investe nas nossas crianças, né? Então, isso é muito importante para o nosso município de Tangará.
3: Para o RBV Notícias, Jean Salve.
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0: 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E após o intervalo, você acompanha aqui no RBV Notícias. Atleta viderense é prata no Brasileiro Cadete Judô. Jornalista viderense é o vencedor do prêmio Adjore. E tem ainda a análise de Kleber Fontes. Tudo isso e muito mais e após o intervalo.
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0: 47, agora vamos falar de esportes. O atleta de Videira Eduardo Toniaso conquistou o vice-campeonato no Brasileiro Cadete de Judô e garantiu a medalha de prata na competição nacional. O resultado foi alcançado após uma campanha de destaque, marcada por disciplina, técnica e dedicação. O judoca contou com o acompanhamento do Sansei Leonardo Cordeiro e o apoio da AVJ ao longo da preparação. Com a conquista, o atleta leva o nome de Videira ao pódio e reforça o destaque do município no cenário esportivo brasileiro. E agora vamos falar de Copa Catarinense, Série Bronze de Futsal e outras competições em nível de região. Quem traz os detalhes é Gilian Olivo.
11: Venceu mais uma e segue na liderança com 100% de aproveitamento. No clássico regional, diante da equipe da Beck Vinhedo de Pinheiro Preto, na gelada sexta-feira, um clássico quente, dentro de quadra muitos gols e também muita rivalidade, algumas expulsões e que acabaram culminando aí com a vitória da equipe de Tangará pelo placar de 9-6, uma vitória de virada. Pinheiro Preto vencia o compromisso por 3-0, acabou cedendo a virada para qualificada a equipe de Tangará, que segue na liderança. Quem também entrou em quadra por essa competição foi a equipe do Águias do Vale, que acabou perdendo mais uma vez, dessa vez diante da equipe do Beija-Flor, o jogo que aconteceu no Ginásio de Esportes Vermelhinho no sábado à noite.

0: derrota pelo placar de 5-4 pela Série Bronze também da Liga Catarinense Futsal. Algumas competições a nível regional, como por exemplo a Copa Salto Veloso de Futsal, em virtude das chuvas e da umidade da quadra, os jogos foram adiados. Destaque também para o cancelamento do jogo de volta da decisão do Estadual de Amadores entre a equipe do Pinhal de Concórdia e o Cometa de Itapiranga, vitória do primeiro jogo da equipe do Cometa, que tem a vantagem, um campo extremamente alagado, e a partida foi adiada. A nova data será confirmada aí pela organização da competição. Também em Videira, algumas movimentações esportivas em andamento, o Campeonato Municipal de Futsal. Em Pinheiro Preto, definidos os semifinalistas do Municipal de Voleibol Misto, jogos que acontecem no próximo sábado para apontar os finalistas da competição. Com as informações do esporte, Gilian Oliva.
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1: O jornalista videirense Alan Santos é o vencedor do 27º Prêmio Adjore Santa Catarina de Jornalismo, uma das mais importantes premiações da imprensa escrita do Estado. Esse reconhecimento, explica Alan, é resultado da dedicação, credibilidade e da busca constante por informações que faz a diferença na vida e no cotidiano das pessoas.
3: Muito boa tarde aos amigos da RBV Rádios. Estamos muito felizes, realmente, né? Estamos, eu digo porque não é o Alan Santos, mas sim o jornal Folha está muito feliz de ter recebido essa premiação. No final de semana estivemos participando, né, do 52º Encontro dos Jornais do Interior de Santa Catarina, da Adjore Santa Catarina, e também do 27º, né, Prêmio de Jornalismo da Adjore. Nós concorremos em algumas categorias, né, e fomos finalista então na categoria coluna, né, onde mais de 19 jornais foram inscritos, né, nós chegamos aos 5 finalistas, e desses 5 finalistas acabamos ganhando o prêmio então de melhor coluna dos jornais do interior de Santa Catarina, né. Então ficamos muito, muito felizes, realmente, né, eu principalmente por escrever a coluna Bastidores do Poder, que fala um pouco sobre a política, o dia a dia da política em Videira e no meio oeste catarinense. É um reconhecimento, né, de cerca de mais de 20 anos que a gente se dedica ao colunismo político, né, e a gente ficou muito feliz, realmente, muito, e estou até hoje muito grato, é muito gratificante realmente a gente ver o trabalho da gente, né, ser abonado por esse prêmio, né, da Adjore Santa Catarina no final de semana. Então quero agradecer mais uma vez ao Jornal Folha e principalmente aos leitores, aqueles que me acompanham há mais de 20 anos no colunismo político. Ficamos muito felizes. E com certeza esse prêmio aí está abonando, né, está reconhecendo o trabalho que a gente vem fazendo aí na política de Santa Catarina e no jornalismo aí nesses anos, mais de 20 anos de jornalismo.
1: Parabéns, Alan, aí por representar o jornalismo regional e por trazer esse importante prêmio aí para a nossa região. Isso muito dignifica quem atua aí no setor de jornalismo.
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4: Caros ouvintes da RBV Rádio, a indústria brasileira atravessa um momento delicado. Com a Selic em 14,25%, o Brasil tem hoje um dos maiores juros reais do mundo. E isso tem um preço alto para quem produz. Economistas ouvidos mostram que a indústria de transformação, que respondia por quase 36% do PIB nacional em 1985, hoje mal chega a 11%. O motivo é simples. Por que arriscar capital numa fábrica quando a renda fixa paga quase o mesmo sem o risco? O resultado é menos investimento, menos modernização e, o que preocupa mais, menos pesquisa e inovação. O Brasil destina perto de R$1 trilhão só para pagar juros da dívida, enquanto investe pouco mais de 1% do PIB em ciência. E o juro alto funcionando como um imposto invisível sobre o futuro do país. Mas e por aqui, em Santa Catarina? A notícia é mais animadora.

0: Em abril, a produção industrial catarinense cresceu 1,7% frente ao mês anterior, com destaque para borracha e plástico, químicos, metalurgia e alimentos. Setores como exportação de carnes e a construção civil ajudaram a puxar esse resultado, mesmo com os efeitos do tarifaço americano ainda pesando sobre móveis e confecções. E o cenário mais amplo confirma essa força catarinense. O PIB do estado cresceu 2,9% no acumulado de 12 meses, bem acima da média nacional de 2%. Os serviços de tecnologia e conhecimento avançaram com força. O agronegócio segue como motor importante e Santa Catarina mantém a menor taxa de desemprego do país, com o maior percentual de trabalhadores com carteira assinada. Ou seja, enquanto o Brasil sofre os efeitos do juro alto sobre sua base produtiva, Santa Catarina mostra que diversificação econômica, força do agronegócio e mercado de trabalho aquecido podem amenizar e muito esse cenário difícil. Um exemplo de que, mesmo sob pressão, é possível crescer. No fim das contas, tudo se resume a uma questão de logística. Para mais análises, me siga no Instagram, @kleber.fontes.
1: E a Venezuela registrou um novo tremor de terra nesta segunda-feira, de magnitude 4,6, apenas 5 dias após uma sequência de terremotos que deixou cerca de 1.500 mortos até agora no país. O abalo teve epicentro no litoral norte, próximo à capital Caracas. Apesar do novo tremor, autoridades informaram que não há registros imediatos de novos danos. Enquanto isso, equipes de resgate seguem trabalhando entre os escombros em busca de sobreviventes, em meio a dificuldades como calor intenso e estruturas instáveis. Segundo estimativas da ONU, cerca de 50 mil pessoas ainda estão desaparecidas. Mesmo com o cenário crítico, voluntários continuam atuando nas áreas mais atingidas. Caminhoneiros temem prejuízos e tributos com o Vale Pedágio por meio do PIX. A repórter Janaína Oliveira é quem nos traz agora mais detalhes desta informação.
2: O setor de transporte de cargas rodoviário enfrenta um novo ponto de tensão após a proposta de alteração na Lei do Vale Pedágio Obrigatório. Um projeto na Câmara dos Deputados sugere substituir o atual sistema por pagamentos via PIX. Representantes da categoria alertam que a medida pode resultar em insegurança financeira para os caminhoneiros autônomos, já que a proposta pode criar brechas na fiscalização. A medida também pode levar à maquiagem do preço, com o valor do pedágio sendo incluso no preço do frete, o que prejudicaria o trabalhador. O presidente da FETRABENS, Federação dos Caminhoneiros Autônomos de Cargas em Geral do Estado de São Paulo, Everaldo Bastos, alerta.
3: Com a possibilidade de colocar em PIX ou em outra forma de pagamento, fora do que aquilo estabelecido pela NTT na mesma regulamentação que nós aprovamos, isso pode causar ao caminhoneiro, né, o não recebimento do valor do frete, uma vez que a empresa pode falar que está embutida já no valor do frete, está embutida de outra forma, entendeu? Então é o Eu acho muito prejudicial da forma que foi colocada.
2: Além do risco de não recebimento, existe o temor tributário. Atualmente, o Vale Pedágio é isento de impostos, enquanto pagamentos embutidos no frete podem ser interpretados como aumento de faturamento e incidir em imposto de renda. A categoria defende que, mesmo com novas tecnologias, a estrutura de controle deve ser preservada, como afirma Everaldo.
3: Tem empresas aí que já cumprem há muito tempo o pagamento, que já cumpre tudo aquilo que tem que ser cumprido. As que não cumpria, a gente demorou de entrar na justiça, forçar de alguma forma o pagamento. E hoje, assim, estamos com 70% da frota do país já recebendo o pagamento do Vale Pedágio Obrigatório. Então não faz sentido a gente mudar isso, né? A gente já está numa caminhada de crescimento.
2: O sistema de Vale Pedágio Obrigatório movimentou mais de 7 bilhões de reais em emissões registradas neste ano e no ano passado. Ao mesmo tempo, a fiscalização do mecanismo já acumula mais de 244 mil infrações registradas desde 2018, de acordo com a Agência Nacional de Transportes Terrestres. Agência Rádio Web, produção e reportagem, Eduardo Kowaleski.
1: Um minuto e meio faltando para 1 da tarde, lembrando você.

0: Sei que às 14 horas tem o jogo da seleção brasileira com o Japão. Lembrando também que as agências bancárias não funcionarão durante a tarde de hoje. Funcionaram das 9 ao meio-dia. Aulas nas escolas de Videira também não acontecem, assim como os serviços nas prefeituras também foram encerrados. O expediente agora a 1 hora da tarde. O jogo da seleção brasileira com o Japão começa às 14 horas. E outros jogos também acontecem nesta segunda-feira, aí pela segunda fase da Copa do Mundo. O RBV Notícias vai ficando por aqui, agradecendo a você que esteve conosco através das emissoras de rádio, Rádio Videira, Rádio Tangará e Rádio Vitória, e você que nos acompanhou pelo YouTube e também pelo Facebook. Todas as informações para você, então, aqui acompanhando a programação nesta segunda-feira. 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Uma ótima segunda-feira para você. Amanhã, meio-dia, estaremos de volta. Outras informações no portal RBV.
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1: 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A comunidade Divino Salvador de Videira convida a todos para baile de casais que será realizado no próximo sábado, dia 4 de julho, com animação do musical Fênix. Início do baile às 20 horas e 30 minutos. Convide a sua família, os amigos e prestigie. Baile de casais. É no próximo sábado, dia 4 de julho, na comunidade Divino Salvador de Videira, aqui no bairro Floresta. Apoio: Supermercado Itália, Guild Distribuidora de Bebidas e Marques Metal. Utilidade pública. Foi encontrado um iPhone dourado com capinha transparente no contorno sul. O aparelho está na recepção da rádio e será entregue ao proprietário mediante comprovação. Então, atenção, foi encontrado um iPhone dourado com capinha transparente no contorno sul. O aparelho está aqui na nossa emissora na recepção. Para fazer a retirada, precisa fazer comprovação. 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

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Oportunidade de trabalho. A Rede Salvatoriana está com vagas de trabalho no Hospital Divino Salvador para técnico em enfermagem, enfermeiro, auxiliar de serviços gerais, auxiliar de cozinha, técnico em enfermagem, auxiliar administrativo adjunto para gestão de leitos, auxiliar administrativo adjunto para farmácia. Tem vaga também para técnico em manutenção, auxiliar de manutenção, auxiliar administrativo comercial, auxiliar administrativo adjunto recepção. Tem vaga também no Hospital Salvatoriano Santa Maria para técnico em enfermagem, auxiliar administrativo adjunto para o setor de faturamento. Se você se interessou por alguma dessas vagas, acesse o site redesalvatoriana.vagas.solides.com.br. Rede Salvatoriana. vagas.solides.com.br e cadastre o seu currículo. 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

Prefeitura de Arroio 30 convida a todos para a Expo 30. Iniciando na próxima sexta-feira, dia 3 de julho, às 19h, tem a abertura da festa com a banda municipal. Então, às 19 horas, abertura da festa com a banda municipal. Às 19h30, tem a abertura da feira e show italiano, Le Farfalle. Às 22 horas, tem show com a banda Rosas. Na sexta-feira, dia 3 de julho, início da Expo 30, às 19 horas. No sábado, dia 4, tem seminário de pecuária de corte, às 9h30, lá no Coliseu. Tem também palestra pecuária profissional, às 10 horas. Às 11 horas, produção de carne, mercado e desafios é o tema da palestra. Às 12 horas, será feita a abertura da feira. Às 12 horas também, tem show com João Vitor e José. Às 14 horas, passeio mini pônei. Até às 17 horas, lá no Espaço Agro. Então, atenção à garotada, né? Às 14 horas de sábado, dia 4 de julho, lá na Expo 30, das 14 às 17 horas, no Espaço Agro, tem passeio mini pônei e jegue. Às 14 horas também, atenção, tem Espaço Agro, momentos técnicos até às 17 horas. Tem show com Di Ribeiro, às 14 horas. Às 16 horas, show com Cláudio Amaral. Às 18 horas, show com Bárbara Vans. Às 20 horas, show com Tati Freitas. E às 22 horas, o show nacional com Hugo e Tiago. Sábado, dia 4 de julho, na Expo 30. E no domingo, dia 5 de julho, a abertura da feira será às 10 horas. Haverá brinquedos infláveis até às 16 horas. Às 10 horas tem apresentações das oficinas de cultura e dança. Às 10 horas tem troca de sementes crioulas e chás no Espaço Agro. Atenção, que é das 10 às 11 horas de domingo. Troca de sementes crioulas e chás no Espaço Agro, lá na Expo 30. Das 10 às 11 horas também, no Espaço Agro, tem o passeio de mini pônei e jegue. Às 12 horas, tem show com Manas Black. Às 14 horas, show infantil Mix Kids. Das 15 às 17h30, no Espaço Agro. Atenção! Passeio de mini pônei e jegue. Às 16 horas, tem show com trio. Às 18 horas, show nacional com o grupo Cordiona. E às 20 horas, o encerramento da

Expo 30. Então, de sexta a domingo, no município de Arroio 30, Expo 30. Iniciando então na sexta-feira, a partir das 19 horas, com show com a Banda Rosas, às 22 horas. No sábado, dia 4 de julho, a abertura é às 9h30 e o show nacional com Hugo e Tiago é às 22 horas. 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

0: oportunidade de trabalho. O Supermercado Itália está contratando operador de caixa, repositor e confeiteiro. Para mais informações, compareça no Supermercado Itália ou então chame no WhatsApp 99149-1070. O Supermercado Itália está contratando operador de caixa, repositor e confeiteiro. O Hotel das Videiras está contratando camareira. Para mais informações, WhatsApp 99959-3491. 99959-3491. Hotel das Videiras contrata camareira. A NIMEC tem vaga para operador de MUNC, soldador e montador. Para mais informações, telefone 3566-1661. 3566-1661. Tem vaga na NIMEC para montador, soldador e operador de MUNC. Na Prevemax tem vaga para técnico de manutenção. 3531-3303. 3531-3303. E atenção que hoje também tem cinema, mas é mais tarde, às 18 horas e 30 minutos. Tem Toy Story 5, às 18h40, Supergirl. Às 20 horas e 45 minutos, Toy Story 5. E às 21 horas, Supergirl. Tem cinema hoje, a partir das 18 horas e 30 minutos. O Grupo Cine te espera no Videira Shopping. E atenção você que reside em Rio das Antas. A Prefeitura está promovendo hoje. Já iniciou o evento? Que vai até às 17 horas. É a Ação Cidadania da Mulher. Tem orientações de saúde, com testes rápidos, aferição da pressão arterial e glicemia, auriculoterapia, corte de cabelo, manicure, spa de mãos, tem aula de zumba, aulas de defesa pessoal, tem também informações com a Rede Catarina contra a Violência contra a Mulher, além, claro, de rodas de conversa e orientações sociais. Então, atenção, mulher rioantense, até às 17 horas, você pode comparecer lá na Rua Coberta e participar da Ação Cidadania da Mulher. É gratuito. 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

hoje, 29 de junho, segunda-feira, na elaboração deste boletim, Nelly Orso. Nós temos uma homenagem especial para você que é aniversariante desta semana. Que nunca falte fé para plantar, coragem para trabalhar e esperança para colher grandes resultados. No agro, cada amanhecer é uma nova oportunidade de fazer crescer o futuro. E que a proteção de São Pedro ilumine a todos com muita saúde e harmonia, juntamente com os seus familiares e amigos. Feliz aniversário! 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E a Cooperview realizou a entrega das doações arrecadadas na campanha do Agasalho 2026. A entidade Cáritas, localizada no bairro Matriz, aqui em Videira. A ação teve como objetivo levar mais calor e conforto às famílias que enfrentam o frio nesse inverno. A campanha, ela teve início no dia 15 de abril e contou com uma grande quantidade de doações. Cooperados, clientes, colaboradores, a comunidade em geral contribuiu com doações de roupas, calçados que estavam em bom estado, demonstrando mais uma vez o espírito de cooperação e compromisso social que valorizam a Cooperview. A entrega ela foi

0: realizada no dia 18, contando com a presença do presidente da Copervil, Luiz Vicente Suzin, e da equipe do setor social, da presidente do Caritas, Zenir Volpato, juntamente com as responsáveis da entidade, que realizam um importante trabalho de assistência social aqui no município de Videira para toda a região, né? Auxiliando famílias que necessitam de apoio, especialmente nos meses mais frios do ano. A Copervil agradece a todos que participaram desta campanha, que fizeram as suas doações. Cada peça entregue representa um gesto de carinho, amor e cuidado com o próximo. Muito obrigado da Copervil para você que colaborou. Por hoje eram essas as informações. Desejamos uma excelente semana. Estamos aqui na expectativa, né, da nossa seleção amanhã. Copervil e Sicoob retornam com você neste mesmo horário aqui na Rádio Videira com mais informações.
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6: Brasil e Japão voltam a se enfrentar hoje aqui em Houston, num duelo de amplo domínio da seleção brasileira. No histórico, são 14 partidas, com 11 vitórias do Brasil, 2 empates e apenas uma derrota. O ataque brasileiro marcou 37 gols contra apenas 8 dos japoneses. E o maior artilheiro desse confronto é ele, nosso camisa 10, Neymar, com 9 gols. A única vitória do Japão aconteceu justamente no encontro mais recente, em outubro do ano passado, lá em Tóquio. Os japoneses venceram por 3-2 de virada. Em torneios oficiais, as seleções também já se enfrentaram em 2006 e em 3 edições da Copa das Confederações, com uma vitória brasileira e 2 empates. Eu sou Melina Calduro, aqui em Houston, pro Acaerte em Campo.
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1: Olá, boa tarde. Agora é 13 horas 37 minutos. Estou de volta depois de umas férias. Quero agradecer o nosso colega Fábio Lima, que esteve por aqui junto com você todos esses dias. Te acompanhando também, né? Prestigiando aí a programação. Você estava aí do outro lado do rádio. Também nas nossas plataformas digitais. Sempre junto com a Videira. Easyclass, Supermercado Itália, Placídio, Doutor Hérnia, VIP Implantes Odontologia ficam com a gente até as 16 horas e 30 minutos.

Agora eu quero ver vocês cantar bem alto com a gente, vai. Mãozinha pra cima na palma da mão e vem com a gente assim, ó. Ei, ei, ei. Perigosa e linda.

0: Rádio Videira, agora 13 horas 46 minutos. Nota de falecimento. A funerária São Judas Tadeu e familiares de Iris Base Peri, residente em Videira, no bairro Dois Pinheiros, comunicam com profundo pesar o seu falecimento, ocorrido hoje às 6 horas e 10 minutos, aos 93 anos. Seu corpo está sendo velado no Memorial São Judas Tadeu. A despedida será hoje às 16 horas e logo após seguirá para o crematório São Judas Tadeu. Comunicamos com profundo pesar o falecimento de Iris Base Peri. Aos familiares e amigos, as nossas sentidas condolências.
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Já vai mandando o seu recado aí pra gente no WhatsApp. 991094932. Daqui a pouquinho tem jogo da seleção. Conta pra mim aí quem é que vai ganhar esse jogão. Será que vai dar Brasil? Tá todo mundo na expectativa, né? Então vamos lá, torcer para a seleção brasileira daqui a pouquinho, às 14 horas. É já vai fazendo a pipoca, fica aí com um ouvido no rádio e outro aí na TV, né? Pra assistir cada lance.

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4: Aí é música, meu amigo.
5: Por isso que você acaba com eles, né?
4: Vamos acabar com eles hoje. Posso começar?
5: Claro.
4: Fechou.

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3: Senhor, eu preciso do teu carinho.
4: Boa tarde, querida família Evangelizar. É preciso nesta segunda-feira.
3: Tá difícil.
4: Vamos pedir a Deus graças e bênçãos do céu. Pensar nas pessoas que nós amamos, naquelas que não amamos bastante. E numa atitude de perdão e de redenção, desejar bênçãos e graças a todos. Um rezando pelo outro. Vamos juntos, uma oração que iremos fazer durante toda a semana, pedindo graças e bênçãos de Deus. Iniciemos em nome do Pai, do Filho e Espírito Santo. Amém. Amado Jesus, que no momento do Calvário nos deste Maria por mãe, quando a João proclamou: eis aí tua mãe. Obrigado, Jesus, por ter nos dado mãe tão terna e poderosa, intercessora. Jesus, por intercessão de Nossa Senhora nesta tarde.

0: tarde. Nós queremos colocar e pedir que a tua mão se estenda sobre os doentes. Principalmente, Senhor, nas minhas enfermidades e nas enfermidades daqueles cujos nomes apresento agora. Diga os nomes. Jesus, que passaste pelo mundo fazendo bem, tocai nas feridas, amenizai a dor, tirai a ansiedade. Esteja ao lado dos que sofrem, santificai-os, Senhor. Que os remédios que foram prescritos cumpram a sua função. Abençoai os que cuidam dos doentes e protegei-os com tua mão poderosa. Nossa Senhora, Mãe de Jesus e nossa Mãe, como fruto desta Ave Maria, olhai pelos doentes que mais precisam nesta tarde. Ave Maria, cheia de graça, o Senhor é convosco. Bendita sois vós entre as mulheres, e bendito é o fruto do vosso ventre, Jesus. Santa Maria, Mãe de Deus, rogai por nós, pecadores, agora e na hora de nossa morte. Amém. Nossa Senhora, intercedei a teu Filho por todos os doentes. Nossa Senhora, rogai pelos que sofrem. Amém.
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6: 14 horas 11 minutos, já passaram 11 minutos do primeiro tempo e por enquanto 0 a 0 no jogo Brasil e Japão. É a Copa do Mundo acontecendo. E nós aqui na torcida, claro que o Brasil continue. Quem sabe, né? Uma final. Trazer a taça pra casa. 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Tá chegando o som da Ana Castela, ela que estará aqui em Videira, na Expo em setembro.

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1: Rádio Videira, 14 horas 18 minutos. Nota de falecimento. A funerária São Judas Tadeu e familiares de Iris Base Peri, residente em Videira, no bairro Dois Pinheiros, comunicam com profundo pesar o seu falecimento, ocorrido hoje às 6 horas e 10 minutos, aos 93 anos.

0: anos. Seu corpo está sendo velado no Memorial São Judas Tadeu. A despedida será hoje às 16 horas e logo após seguirá para o crematório São Judas Tadeu. Comunicamos com profundo pesar o falecimento de Iris Base Peri. Aos familiares e amigos, as nossas sentidas condolências.
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3: 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Me manda sua localização. Apaga essa foto. 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
2: Horas 25 minutos.
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2: Aí a turma está voltando da pausa para a hidratação, né? Já hidratou o corpo, você também? Tomou uma água bem caprichadinha? 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Brasil e Japão 0 a 0 nos 26 minutos do primeiro tempo, né? Tem cobrança de escanteio, hein? Tá perigoso o negócio, mas foi pra fora. Fala Mansa, tá chegando pra cantar.

0: vai regando a fé, hein? Já deu ruim aqui para a seleção brasileira, né? Japão fez um gol, mas continue na torcida. Que quem sabe dá ainda para virar, né?
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0: 34 minutos.
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2: Boa tarde a todos os nossos ouvintes. Bom, pessoal, nós vamos para uma sequência agora dessa segunda-feira com tempo instável. Nuvens carregadas ainda têm condições de atuarem ao longo da tarde para a noite desta segunda-feira, por isso com condições de chuva aqui para o meio-oeste. Quanto mais para o final da tarde, próxima noite, maior vai sendo a possibilidade. No decorrer dessa terça-feira, manutenção do tempo instável ao longo do dia de amanhã. Nós vamos ter momentos de nuvens carregadas e por isso com condições de chuva. Daqui a pouco para, daqui a pouco tem um período de melhoria, tem alguma abertura de sol, mas em outros momentos volta a instabilizar e a gente acaba tendo essas condições ainda favoráveis à chuva. Sempre importante dizer que na maior parte das áreas a chuva ocorre dentro de uma normalidade, digamos assim, mas um ou outro ponto, ela apertar de intensidade, chover um pouco mais forte, continua fazendo parte da previsão. Apesar de grande parte da quarta-feira também ter um tempo mais seco, segue a possibilidade de chuva daqui até quinta, tá? A gente vai ter momentos de tempo seco, momentos de melhoria, mas em outros a chuva vai acabar aparecendo. E aí, somando o que acontece em cada um desses dias, os volumes devem ser um pouco mais elevados. Atenção em relação a isso. Abraço para todos, informações do tempo da Puchowski Meteorologia.
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5: 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Nesse momento, 43 minutos do primeiro tempo, Japão está vencendo o Brasil por 1-0.

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1: Rádio Videira, agora 14 horas 50 minutos.
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3: Boa tarde, estamos de volta para mais uma edição do Videira Notícias. Um homem de 21 anos foi encontrado morto na noite de ontem domingo na comunidade Quilombola, no interior de Campos Novos. A ocorrência mobilizou equipes da Polícia Militar por volta das 19 horas, após a corporação ser informada sobre a localização de um corpo na região. Ao chegarem ao local, os policiais confirmaram a morte do homem e verificaram que o corpo apresentava diversos ferimentos provocados por arma branca. De acordo com a Polícia Militar, havia múltiplas lesões nas regiões das costas e do tórax. Também foi constatada a amputação das duas mãos da vítima. Diante da gravidade da ocorrência, a área foi imediatamente isolada para garantir a preservação da cena do crime e permitir o trabalho das equipes responsáveis pela perícia técnica. Conforme informações da Polícia Militar, o jovem era natural de Santa Catarina e possuía registros policiais anteriores por lesão corporal, resistência, furto, tráfico de drogas e dano. As circunstâncias do homicídio ainda são desconhecidas e até o momento nenhum suspeito havia sido preso. Após os procedimentos iniciais realizados no local, todas as informações coletadas foram encaminhadas à Polícia Civil, que assumiu a investigação do caso. O presidente Luiz Inácio Lula da Silva perdeu 5 pontos percentuais nas intenções de voto no Nordeste em junho, segundo pesquisa BTG Nexus, divulgada nesta segunda-feira. Na simulação de segundo turno, o petista passou de 66% para 61% das intenções de voto na região. Já o senador Flávio Bolsonaro oscilou de 28% para 30%. O levantamento foi realizado entre os dias 26 e 28 de junho, uma semana depois da operação da Polícia Federal, que atingiu o senador Jax Wagner, do PT da Bahia, ex-líder do governo no Senado. Wagner é investigado por suposta ligação com um dos sócios do Banco Master e é uma das principais lideranças do PT no Nordeste. Segundo o jornal Folha de São Paulo, nos bastidores do governo, ministros avaliam que o episódio pode ter influenciado a queda registrada na região. No Sul, Lula também recuou, passando de 38% para 33% das intenções de voto. Já no Sudeste, o presidente avançou de 45% para 47%. No cenário nacional, Lula caiu de 49% para 47%, enquanto Flávio Bolsonaro subiu de 43% para 44%, variações dentro da margem de erro da pesquisa. As fortes chuvas que atingiram o Rio Grande do Sul durante o final de semana provocaram uma série de transtornos em pelo menos 19 municípios, conforme o balanço divulgado pela Defesa Civil. Alagamentos, inundações, bloqueios de estradas, danos em imóveis e ventos intensos foram registrados em diversas regiões, especialmente no noroeste do estado, onde o cenário é considerado o mais crítico. As equipes seguem monitorando a situação e prestando apoio às comunidades afetadas, enquanto prefeituras adotam medidas emergenciais para reduzir os impactos causados pelo grande volume de chuva. Os municípios de Engenho Velho, Erval Seco, Liberato, Salzona, Novo Tiradentes, Palmeira das Missões, Palmitinho, Porto Xavier, Redentora, Seberi, Três Palmeiras e Tucunduva registraram bloqueios em rodovias e estradas do interior. Além dos transtornos na infraestrutura, diversos municípios registraram prejuízos em residências. A Defesa Civil segue acompanhando a evolução das condições climáticas, orientando a população.

0: população a evitar áreas alagadas, respeitar os bloqueios e acompanhar os comunicados oficiais das autoridades. Este foi o Videira Notícias, que volta daqui a pouco com outras informações.
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12: Tem um aviso para você que está transitando de Santa Lúcia sentido Aparecida.
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12: Os nossos ouvintes estão nos informando que tem animais na pista. Atenção, então, você que está transitando sentido Santa Lúcia para Aparecida, lá próximo do Rancho do Bide, tem animais na pista. Então, atenção, os proprietários também, dá uma olhadinha aí no rebanho, se está todo mundo aí

por casa, se ninguém pulou a cerca, é porque tem animais na pista lá próximo ao Rancho do Bide. Você que está transitando Santa Lúcia Aparecida ou Aparecida Santa Lúcia, é necessário ter atenção. 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

0: que é apaixonada.
1: Teve gol da seleção brasileira aos 10 minutos do segundo tempo. Nesse momento, 1-1. Empatado.
2: Salve, Clube da Viola.
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Logo mais depois do intervalo tem mais música pra você. 1-1, Brasil e Japão na Copa do Mundo. 17 minutos do segundo tempo neste momento.

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5: Agora 15 horas com 32 minutos. Daqui a pouquinho tem a participação do ouvinte aqui na Rádio Videira. Estamos aguardando aí a pausa, né, para hidratação no jogo, que já está aos 25 minutos do segundo tempo, 1-1 Brasil e Japão. Vamos trazendo aqui mais sucesso? Céu e Cantos, na sequência tem Nave Som.

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4: 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Você que nos ouve em Rio das Antas, está acontecendo hoje na Rua Coberta, em frente ao Ginásio Municipal, a Ação Cidadania da Mulher. Com serviços gratuitos voltados à saúde, ao bem-estar e também orientação à população. Teste rápido, aferição da pressão arterial e glicemia, auriculoterapia, corte de cabelo, manicure, spa de mãos, tem aulas de zumba, aulas de defesa pessoal, uma roda de conversa, também tem exposição e comercialização de artesanato local. Então hoje, até às 17 horas, na Rua Coberta, em frente ao Ginásio Municipal, no município de Rio das Antas, tem ação Cidadania da Mulher. 40 minutos do segundo tempo, Brasil e Japão estão empatados em 1-1.

0: 15 horas 52 minutos. Já estamos aos 40 segundos da prorrogação, que terá 6 minutos. Empatado 1-1.
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7: Os jovens videirenses do sexo masculino nascidos em 2008 têm até o dia 30 de junho para realizar o alistamento militar obrigatório. 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
10: É, por enquanto o Brasil tá classificado.
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10: Aos 5 minutos da prorrogação, o Brasil fez o segundo gol, 2-1 neste momento. Está terminando a prorrogação, só na expectativa, né? 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

chegando mais música aqui no Show da Tarde. Tem João Neto e Frederico, Michele Andrade, Luísa Martins, Maria Cecília e Rodolfo.

0: Fim de jogo e o Brasil está classificado 2-1 contra o Japão.
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0: 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Vamos mandar abraço aqui pra turma que tá aqui na nossa sintonia, Silmar, o Paulinho, toda a família, pessoal aí de Tamanduá, diz que estão todos bem. Mais felizes agora, né, com a classificação aí do Brasil. Deu boa, né, Silmar? Mandar um abraço também aqui pro Simão Domingues, está sempre na nossa sintonia. Dona Bernadette Sebauer, boa tarde, menina. Tá mandando música para toda a família, para nós da rádio. Obrigado pela companhia. O Amauri, toda a família Rosa,

0: da Castela Jaine. A regravação da música Mississippi. A Castela vai estar em Videira e a dona Bernadette tá aí, né? Expectativa também. Tá ansiosa, Bernadette? 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
6: 16 horas 28 minutos. Hoje tem cinema?
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6: As sessões de cinema hoje iniciam às 18 horas e 30 minutos. O Grupo Cine está te esperando no Videira Shopping. Tem Toy Story 5 às 18h30. Às 18h40 tem Super Gil. Às 20h45, Toy Story 5. E às 21 horas, Super Gil. Corre lá, né? O Grupo Cine aguarda você no Videira Shopping. Você sabe, né? Tem cinema todo dia. Amanhã, a primeira sessão será às 16 horas e 15 minutos. E no dia 1º, quarta-feira, a sessão inicia às 14h20. Fica ligado que nós traremos a programação completa para você aqui no decorrer da nossa programação. Na quinta-feira, dia 2, em comemoração à festa em honra à Nossa Senhora do Carmo, em Santa Lúcia, tem o Tríduo em honra à Nossa Senhora do Carmo. Então, atenção às festividades em honra à Nossa Senhora do Carmo, em Santa Lúcia, comunidade aqui de Videira. Iniciam quinta-feira, dia 2. Às 18 horas, tem abertura da praça de alimentação, com venda de pastéis e cachorro-quente. E às 19h30, tem o Tríduo em honra à Nossa Senhora do Carmo. As festividades na comunidade de Santa Lúcia iniciam então quinta-feira, dia 2. Lembrando que no dia 12 de julho tem a grandiosa festa e a Rádio Videira estará lá ao vivo. Higiclass, Supermercado Itália, Placídio, Doutor Hérnia, VIP Implantes Odontologia voltam com a gente amanhã em mais uma edição do Show da Tarde. Para encerrar, tem banda Rosas, eles que estarão na Expo 30 na próxima sexta-feira, dando início às festividades, às 22 horas, tem um show com banda Rosas, lembrando que a programação inicia às 19 horas com a banda municipal, tem feira a partir das 19h30, às

20 horas tem show italiano Le Farfalle e às 22, Banda Rosas. Expo 30, de 3 a 5 de julho, em Arroio 30. Daqui a pouquinho estou de volta no Videira Notícias. Bye.

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1: Agora 16 horas com 43 minutos, o Videira Notícias está no ar, céu nublado aqui em Videira, temperatura marcando 17 graus. Santa Catarina terá 3 meses de chuva acima da média com El Niño. É o período de 3 meses. É o que estimam os meteorologistas, com aumento progressivo das chuvas entre julho e setembro. A tendência indica a precipitação acima da média histórica, com acumulados que devem crescer de forma escalonada ao longo do trimestre. Os dados fazem parte das análises do Fórum Climático, grupo de especialistas que se reúne mensalmente para elaborar previsões sazonais. De acordo com os modelos atmosféricos e oceânicos avaliados, julho deve concentrar a passagem mais frequente de frentes frias e sistemas meteorológicos que fecham o tempo, ampliando a ocorrência de dias nublados e chuvosos. A partir de agosto, este padrão tende a se intensificar, com maior frequência de instabilidades. Já em setembro, a combinação de sistemas frios e umidade deve manter o cenário de chuva elevada em várias regiões catarinenses. Entre os fenômenos esperados para o inverno estão temporais isolados, períodos de veranico e ondas curtas de frio, que se alternam com momentos de tempo mais seco.

julho, as temperaturas devem ficar próximas da média climatológica, favorecidas pela atuação mais eficiente de massas de ar frio. No entanto, em agosto e setembro, a tendência é de valores acima do padrão histórico, com calor mais frequente entre as frentes frias. Ainda no mês de julho, a média de precipitação varia entre 70 e 140 milímetros de chuva, do Planalto ao litoral. Enquanto no extremo oeste e meio oeste, os volumes de chuva ficam entre 110 e 170 milímetros. Em agosto, os índices sobem levemente com acumulados de chuva entre 110 e 190 milímetros no extremo oeste, oeste, meio oeste e planalto e 110 a 150 milímetros no Vale do Itajaí e litoral catarinense. Já em setembro, o aumento de chuva se torna mais expressivo, com volumes de 150 a 210 milímetros no extremo oeste, oeste e meio oeste, e entre 110 e 170 milímetros para as demais regiões do estado. Durante o inverno, a formação de ciclones extratropicais entre a costa da Argentina, Uruguai e o sul do Brasil será mais frequente. Esses sistemas podem provocar ventos fortes, mar agitado e ressaca no litoral catarinense, aumentando riscos para navegação e atividades pesqueiras. O El Niño é o fenômeno caracterizado pelo aquecimento anormal das águas superficiais do Oceano Pacífico Equatorial, próximo à costa do Peru. Atualmente, as medições indicam anomalia de 0,7 graus Celsius acima da média, o que já configura, né, o início do evento com previsão de duração até o verão de 2027. As projeções apontam ainda 63% de chance de um super El Niño, com pico esperado entre a primavera e o verão, novembro até janeiro. Caso se confirme, este pode se tornar um dos eventos mais intensos já registrados desde o início do monitoramento moderno, em 1950. Segundo pesquisadores internacionais. Você pode conferir essa matéria completa acessando portal rbv.com.br. A Venezuela registrou mais um tremor de terra hoje, segunda-feira, apenas 5 dias após uma sequência de terremotos que deixou mais de 1.500 mortos no país. O novo abalo reacende a preocupação em meio às operações de resgate e ao cenário de destruição ainda em andamento. Segundo o Serviço Geológico dos Estados Unidos, o tremor teve magnitude 4,6 e epicentro em Carabaleda, no litoral norte, a cerca de 30 quilômetros da capital Caracas. O abalo ocorreu por volta das 7 horas no horário local. Eram 8 horas em Brasília. Moradores da região relataram a intensidade do tremor. Foi muito forte, disse Ismael Dias, residente de La Guaira, em declaração à agência de notícia AFP. O novo tremor acontece em um contexto de instabilidade sísmica no país. Na sexta-feira, dia 26, um terceiro abalo de magnitude semelhante já havia sido registrado, embora menos intenso que os dois primeiros terremotos.

terremotos que atingiram a Venezuela anteriormente. Ontem, domingo, novos tremores também foram sentidos, com magnitudes entre 4,2 e 4,5, mantendo a população em alerta constante. Para o presidente da Assembleia Nacional, Jorge Rodrigues, até o momento, segundo ele, nenhum dano foi relatado imediatamente em ocorrência do tremor secundário na Venezuela. Mesmo com a redução gradual das chances de sobrevivência, as equipes de resgate continuam atuando em diversas regiões afetadas. Segundo estimativa da Organização das Nações Unidas, a ONU, cerca de 50 mil pessoas seguem desaparecidas. As operações são consideradas complexas e enfrentam dificuldades como calor intenso, estrutura instáveis e o acúmulo de destroços. Ainda assim, no domingo, 33 sobreviventes foram resgatados, segundo as autoridades locais. Em La Guaira, uma das áreas mais atingidas, equipes internacionais se juntaram aos esforços e reforçaram as buscas. A região concentra grande parte dos desabamentos registrados após os terremotos. De acordo com autoridades venezuelanas, mais de 770 edifícios desabaram parcialmente ou totalmente, incluindo residências, comércios e hospitais. O impacto dos primeiros tremores na Venezuela chegou a afetar cerca de 6,8 milhões de pessoas, segundo estimativas da ONU. Mesmo diante do cenário crítico e da redução das chances de encontrar sobreviventes, voluntários seguem atuando nos escombros.

Aqui em Videira, a rua São José, no bairro De Carli, segue interditada. O município de Videira registrou um desmoronamento de terra na noite de ontem, em decorrência do grande volume de chuva que atingiu a cidade. O incidente provocou a queda parcial de um muro e colocou em risco uma residência de dois pavimentos, localizada na rua São José, no bairro De Carli. Como medida de segurança, a rua está interditada por tempo indeterminado. Com o deslizamento, uma grande quantidade de terra se deslocou, comprometendo a área ao redor do imóvel. Durante vistoria realizada ainda ontem à noite, as equipes constataram que um segundo muro, próximo à rua São José, também apresentava risco de ruir. Assim, as duas famílias que residem no imóvel precisaram deixar o local preventivamente. As sete pessoas foram acolhidas por familiares. Um cachorro também foi resgatado durante a ocorrência. Na manhã de hoje, uma nova avaliação confirmou que o risco persiste. Segundo a Defesa Civil de Videira, a interdição da Rua São José deve ser mantida, pois a circulação de veículos provoca vibrações que podem agravar a instabilidade do terreno e favorecer novos deslizamentos. A residência também segue interditada. Embora uma análise preliminar não tenha identificado rachaduras ou danos estruturais na edificação, o solo ao redor permanece instável, impossibilitando o retorno dos moradores. A preocupação aumenta diante da previsão de continuidade das chuvas até quarta-feira, dia 1º, com possibilidade de novos acumulados significativos, o que pode elevar o risco de novos deslizamentos. A Defesa Civil de Videira continua monitorando a situação e orienta que a população respeite a sinalização de interdição, evitando o trânsito pela Rua São José até que as condições de segurança permitam a liberação da via.

0: Daqui a pouquinho, depois do intervalo, tem mais informação pra você.
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0: Rádio Videira. 16 horas 59 minutos, o atleta de Videira, Eduardo Toniaso, conquistou o vice-campeonato no Campeonato Brasileiro Cadete de Judô. Resultado que garantiu a medalha de prata e levou o nome do município ao pódio nacional da modalidade. A conquista é resultado de uma trajetória marcada por disciplina, dedicação e intenso treinamento ao longo da preparação para a competição, considerada uma das mais importantes no calendário nacional da categoria cadete. Na última sexta-feira, dia 26, o município de Tangará deu um passo no fortalecimento da educação pública, com o lançamento do Programa Municipal de Incentivo à Formação Docente e à Pesquisa. Essa iniciativa tem como foco apoiar e incentivar professores efetivos da rede municipal de ensino a ingressarem em concursos de mestrado. O objetivo é promover qualificação profissional dos educadores e fortalecer a pesquisa como ferramenta de transformação da educação, contribuindo diretamente para a melhoria da qualidade de ensino oferecida aos estudantes da rede.

0: Municipal. O município de Videira participou sexta-feira, dia 26, do primeiro Fórum Estadual de Secretarias Municipais de Administração e Gestão de Santa Catarina, FESAG, realizado em Florianópolis. O encontro reuniu gestores públicos, especialistas, autoridades e lideranças municipais para discutir soluções, tendências e boas práticas voltadas à modernização da administração pública. A programação abordou temas estratégicos para o fortalecimento da gestão municipal, promovendo intercâmbio de experiências e a atualização técnica dos participantes diante de novos desafios enfrentados pelos municípios. E atenção que o prazo para alistamento militar obrigatório termina amanhã, terça-feira. Se você completa 18 anos em 2026, é do sexo masculino, deve realizar o alistamento militar. Deve fazer esse processo de forma online. Todas as informações estão no portal RBV. A Agência Nacional de Vigilância Sanitária, Anvisa, determinou a suspensão imediata da comercialização, distribuição e utilização de um lote de repelente contra insetos da marca Repele. O produto é fabricado pela empresa Navarro Indústria e Comércio de Produtos Químicos Limitada. E a decisão foi oficializada por meio de publicação no Diário Oficial da União. A medida vale exclusivamente para o lote 61/411, que apresentou problemas relacionados à eficácia do produto. Consumidores que possuam unidades deste lote em casa devem interromper o uso imediatamente e acompanhar as orientações da fabricante e dos órgãos de vigilância sanitária. Então, confere aí o repelente contra insetos da marca Repele. Lote 61/411 está suspenso pela Anvisa. Todas as informações você encontra no portal rbv.com.br. O Videira Notícias volta amanhã. Na sequência, você confere o Entardecer no Sertão.
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13: Se 5 horas e 10 minutos. Boa tarde, estamos começando aqui na Videira, mais um programa nosso.

Entardecer no Sertão. É segunda-feira, dia 29 de junho de 2026. Temperatura está marcando nesse momento. Temperatura está na marca aí, né? Eu falo para vocês aqui, 17 graus, tempo nublado em Videira. Estamos chegando a partir de agora até às 19 horas. Gilmar Tibes te faz companhia aqui na nossa Rádio Videira 88.5 FM, com você em todo lugar, né? Abraçando os amigos aí na sintonia, curtindo o nosso programa. É segunda-feira, pessoal, todo mundo feliz aí, né? Com a vitória do Brasil rumo às oitavas e finais. Foi sofrido de virada aí, mas valeu a vitória e passamos para a próxima fase. Então, bora aí, toca o time aí, né, povo? 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Estamos chegando para te fazer companhia aqui no céu, finalzão de tarde, mais um Entardecer no Sertão. Como é que foi o final de semana? Tudo certinho, tudo tranquilo aí, meu povo? Que bom, espero que você tenha aí uma semana cheia de paz, saúde, muitas realizações. Começando bem aí, o povo animado e com a vitória da seleção brasileira, então, né? E vamos nessa, meu povo, sem medo de ser feliz, hein?

Vitãozinho Chororó canta com Alvir Sater, Amor Distante. Pessoal, aí, né, comemorando aí a vitória do Brasil, eles vão sortear hoje aqui uma camisa e um boné aí da seleção brasileira, então. Tá bom, gente? Felicimento lá da loja Agropecuária Cooperville. Você vai mandar o seu alô, participar com a gente, respondendo aqui, ó, qual a loja agropecuária mais completa da nossa região aí, né? 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Bora participar, meu povo! Agora 5h20.

0: 5:21.
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0: e guardião aí das chaves do céu, segundo a tradição aí católica, né? Ele foi o primeiro papa e também é considerado o santo protetor dos porteiros, viúvas, agricultores e também das pessoas que trabalham com construção, tá bom? É, então hoje dia 29 aí é dia de São Pedro, né? Falando de São Pedro, ontem tivemos lá na cidade de São Pedro em Videira, comemorando aí os 100 anos da comunidade e também a quarta festa da Costela, programa domingo ao vivo aí, né? Uma baita, uma festa aí, muita gente compareceu, grandiosa festa aí de São Pedro, né? E tá de parabéns aí todo o pessoal lá da comunidade, né? O tempo colaborou pela manhã, o pessoal se preparou muito bem, né, para receber o povo lá, e todo mundo que chegou lá, com certeza, ninguém ficou aí sem carne, né, todo mundo bem atendido, todo mundo conseguiu almoçar aí sentadinho, uns lá dentro, lá fora, e assim por diante, mas todo o pessoal que foi por lá ficou muito bem acolhido aí, lá na comunidade de São Pedro, é uma baita de uma festa, parabéns aí para a comunidade de São Pedro, mais uma vez aí pela festa de ontem, né, e obrigado mais uma vez por confiar no nosso trabalho, programa de domingo ao vivo lá na comunidade, e também transmissão aí da missa aqui pela Rádio Videira. Bom, uma belíssima missa aí, cantos, liturgia, né, as homenagens aí à comunidade dos 100 anos de São Pedro, a história contada aí, né, também homenagem bonita aí, tá certo, pessoal? Então, um abraço pessoal de São Pedro aí, né, e parabéns aí pela festa e a todos que participaram do início aí de manhã até o final da tarde aí, casa cheia aí, lá na cidade de São Pedro, então, bom também. Dia 12, né, gente, dia 12, nós se aprumemos lá pro lado aí de Santa Lúcia, grande festa Santa Lúcia, dia 12 de janeiro, e a Rádio Videira estará presente com o nosso programa de domingo ao vivasso, contando detalhes da festa para vocês e transmitindo a missa aqui também, tá certo? Então, estão todos convidados para participar aí, beleza? Já que estamos falando de Santa Lúcia, gente, não esqueça que dia 2 aí, próximo dia 2, quinta-feira agora, teremos ali em Santa Lúcia aí já dando início, né, às comemorações aí da festa de Nossa Senhora do Carmo em Santa Lúcia. Dia 2 teremos aí às 18 horas a abertura da praça de alimentação, com venda de pastéis e cachorro-quente, e às 19h30 o trido, né, em honra a Nossa Senhora do Carmo. Já sintam-se todos convidados nesta quinta-feira, dia 2, então, de julho. Seguimos com o nosso programa, falando para vocês aqui, ó, Duarte Pré-Moldados e Serviços de MUC, qualidade, resistência e confiança para a sua obra, fabricação aí de galpões industriais, pré-moldados, pilares, placas e sapatas, né? 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Falando para vocês, junto com a gente, o nosso programa que segue aqui, o nosso Entardecer no Sertão. 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Valendo aí na participação do ouvinte, valendo uma camiseta e um boné da seleção brasileira aí, para você que está participando. Boa tarde, quero participar do sorteio da loja Agropecuária Cooperville, a Charlene Zanon. Valeu, Charlene, obrigado pela participação. Quem mais está na sintonia?
1: Boa tarde, tudo certo? Aqui é o Maicon Ariel Serra, do Passo da Felicidade. Gostaria de participar do sorteio da loja Cooperville e gostaria de ouvir uma moda sertaneja e mandar um abraço para todos que gostaram da música, e especialmente para minha esposa, Vanessa Oliveira, e para quem gostar da música.
0: Valeu, companheiro. Obrigado pela participação, pessoal lá do Passo da Felicidade aí, né? Deixa eu mandar um abraço pro Odenir Zago. Alô, Odenir. Grande abraço, companheiro. Ontem se encontramos lá no São Pedro de Tibias. Manda uma moda pra nós lá.

0: do céu, que o Interessante Sertão aí ligado lá, né, tirando leite aí na sala de ordenha, até as vaquinhas dão mais leite, diz ele aí, né, opa, valeu então, um abraço lá pro nosso amigo Odenir Zago, valeu, companheiro, obrigado pela companhia, também sempre ligado com a gente, curtindo aí o nosso finalzão de tarde, o nosso entardecer aí no sertão. Nossa amiga Conceição, né, Conceição, lá do São Pedro, tava lá na cozinha trabalhando ontem aí, mandando um abraço pro povo aí, ótimo, manda um abraço lá, que estamos sempre ligados aí no Interessante Sertão, no Alvorada, um abraço pra mulherada lá da cozinha, São Pedro, lá pro pessoal trabalharam barbaridade, né? O pessoal trabalhou e trabalhou bastante ontem lá na São Pedro, aí, né? Que bom que deu um festão aí, né, gente? O seguinte, quem mais na sintonia curtindo o nosso programa? Boa tarde.
1: Boa tarde, Gilmar. Augusto França, aqui do Rio das Pedras. Queria ouvir uma música aí com o Porca Véia, Fazenda da Viúva. Quero curtir essa música, oferecer para quem gostar, para vocês da rádio também. E quero participar aí do sorteio da camiseta e o boné, né? Que é a agropecuária aí. Da Cooperville, né? Acho que tô certo, né? Valeu, Gilmar. Um abraço. Uma ótima noite aí de segunda-feira.
0: Valeu, companheiro de carona e com a música sertaneja, finalzão de tarde, vamos com a moda sertaneja aí, seu Augusto França, obrigado pela participação, tá participando do sorteio também, né? Vamos seguindo, deixa eu mandar um abraço aqui pro nosso amigo, seu Pedro Ramos. Alô, seu Pedro Ramos aí, também sempre ligado com a gente, curtindo a programação da Videira, muito obrigado pela companhia aí, nosso amigo Bastiãozinho também tá ligado com a gente, né, Bastião? Tá mandando um abraço lá pro amigo Pedro Ramos, tá aí sempre ligado com a gente, muito obrigado pela companhia também, viu? 5h33, vamos seguindo aí com o nosso programa, temos aqui o Miguel Fiorelli, tá ligado com a gente, né, Miguel? Como é que tá? Tudo certinho, tudo tranquilo? Tá ligado, curtindo a programação lá no pessoal que trabalha na loja agropecuária Cooperville, né? Também tá ligado com a gente, curtindo a nossa Rádio Videira aí. Tá bom? Boa tarde. O Jonathan Capuani, do Rio Tigre, quer participar aí da camiseta boné da Seleção Brasileira e a loja agropecuária mais completa é da Cooperville. Valeu, obrigadão pela participação também, viu? Vamos trazer mais moda bonita aqui no céu, finalzão de tarde. É o nosso entardecendo sertão, a festa da música sertaneja, gente. 5h33, Encanto e Magia.

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5h45. Tá ligado, Davideira? César de Palinho, faz de conta, eu sei. Manda um abraço lá pro meu amigo Luizinho, Tereza, né, Luizinho? O pessoal tá ligado com a gente lá, curtindo nosso Interesse do Sertão, lá no Rodrigo. Quem tá lá? O meu amigo Rompão, né, Rompão? Como é que tá aí o Renan Rompão, o meu centroavante aí, né? Enquanto ele atua lá no Rodrigo, o homem é tecladista e cantor, o homem não é dos fracos esse Renan Rompão, né, rapaz? Um abraço pro Renan lá. É o Fernando Botseiro, o pessoal tá por lá, né? E Ô, Luizinho, eu gostei do telão aí, rapaz. Luizinho, você colocou um telão, é lá, barbaridade. Baita um telão aí pro pessoal assistir aí os jogos da seleção, né? E também outros jogos, pessoal que vai à noite lá, quiser um peixinho e tal, quiser assistir. Nesse momento tá jogando a Alemanha aí e o Paraguai, né? O placar tá 0-0 por enquanto. Aí o Paraguai enfrentando o forte time da Alemanha. E, rapaz, né? Valeu, Luizinho. E o pessoal quiser domingo à tarde lá assistir o jogo às 5 da tarde lá no Teresco aí, né? Esse que o telão vai estar por lá. Eu vou tomar um chopezinho gelado, assistir o jogo lá com o pessoal, né? Com uma porçãozinha, com a família, com os amigos aí, né? Sintam-se à vontade, então, né? Um abraço lá pro Luizinho, então. Todos os amigos lá do Cervejaria e Vinhos Tedesco, bom também. Gostei do telão aí, companheiro. Valeu. Vamos com certeza passar a assistir um jogo aí, né? Agora, 5h40.

0: Daí a gente vai seguindo aí com o nosso programa. 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Falando nisso, continuamos já mais participação do ouvinte por aqui. 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Atendeu o ouvinte por aqui, o pessoal ligado com a gente, participando aqui do sorteio. Hoje, o presidente da loja Cooperada Cooperville, uma camiseta e um boné da seleção brasileira, meu povo. Boa tarde, Gilmar. Estamos ligados aí no programa. É a loja da Cooperville. A Cleide Rebus está ligado com a gente. Cleide, obrigado pela participação. Boa tarde, Tibes. A Ivone Kowalski, bairro Farroupilha, também quero participar do sorteio. Está participando. O nosso amigo Vilmar Zager está ligado com a gente aí e mandando música pro filho Roberto e participando aqui do sorteio. Obrigadão pela participação. Boa tarde, Tibes. Aline Gel, né? Quero participar do sorteio da Cooperville, da loja Cooperpecuária, né? E ofereço a próxima música para as minhas amigas de trabalho, a Silvia e a Ana Marisa, lá do Passos Firmes, né? Alô, pessoal aí dos Passos Firmes aí. Obrigado também, Aline, pela participação. Pessoal ligado com a gente, curtindo o nosso finalzão de tarde. Boa tarde, aqui é o Valmir Balestring, quero participar do sorteio da loja Cooperguarda Cooperville e vou ficando com a próxima música. Valeu, meu amigo, obrigado pela participação. Quem mais aqui? Depois tem música chegando.
1: Boa tarde, Tipe, tudo bem contigo?
0: Tudo certo. Gostaria
1: de participar do sorteio da Cooperativa Agropecuária e manda uma música bonita aí, a próxima, para nós ouvir, tá bom? Obrigado, eu sou Tereza Tomás e Adada.
2: Boa tarde, Gilmar, tudo bem?
0: Tudo
2: Carmen
0: certo.
2: Pinô, aqui da linha Gramados. Queria concorrer a esse brinde aí da seleção brasileira e mando o programa para todo o pessoal aqui da linha Gramados. Estamos sempre curtindo a tua programação aí.
0: Valeu, muito obrigado. Obrigado a nossa amiga, então, a Carmen, também a Tereza, estão ligados com a gente, curtindo o nosso programa. Trazer mais um modão aqui no seu finalzão de tarde. Daqui a pouquinho tem a oração da Ave Maria. Oração na cama.
3: Pra você.

0: 5h53.
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4: Três minutinhos faltando para as 6 horas. Na sequência, oração da Ave Maria.

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1: Olá, meu irmão, minha irmã, meu amigo, minha amiga, que bom estarmos juntos nesta segunda-feira, bom demais, tá aqui com você, rezando com você, pedindo a Deus que te abençoe, essa mãe interceda por você nesta semana, também nesse mês que vai se iniciar aí, né, o mês de julho, quando estamos caminhando pro final do mês de junho, com todas as bênçãos de Deus. Então eu quero colher você e sua família dizendo assim: o anjo do Senhor anunciou a Maria e ela concebeu do Espírito Santo. Eis aqui a serva do Senhor, faça-se em mim segundo a vossa palavra. O Verbo se fez carne e habitou entre nós. Na história da vida de hoje eu quero falar para você: convivência. Semear discórdia intencionalmente causa divisão. E o Senhor testa aquele que semeia discórdia entre os irmãos. Provérbios 6,16. Os homens possuem grande diferença entre si e ninguém vê o mundo exatamente da mesma forma. A divergência de ideias e opiniões, que até

0: certo ponto é saudável. Não se pode transformar em ressentimento e ódio. Quando não somos capazes de compreender as diferenças, acontece a divisão. Isso muitas vezes leva a acusações recíprocas e acabamos nos colocando uns contra os outros. A diversidade de opiniões é um grande tesouro que gera crescimento quando vivemos de forma respeitosa. É, meu amigo, minha amiga, não permita que a discórdia semeie essa divisão na tua vida, na tua família, por questão de ideias, de opiniões. A opinião do outro, ela é importante, mas eu tenho que respeitar porque eu também tenho a minha. E quando nós nos respeitamos mutuamente na família, no trabalho, a gente consegue ter uma convivência e diz: olha, eu não concordo, mas é o teu jeito de pensar. E assim nós vamos crescendo, evoluindo. O problema é quando nós transformamos a diferença do outro em ódio, em ressentimento, em afastamento. Não, porque ele não concorda comigo. Mas, meu irmão, nem todo mundo concorda. Nem todo mundo concordou com Jesus, que falou simplesmente a verdade. E mais nós que somos humanos, que temos acertos e erros, e somos pessoas que muitas vezes temos opiniões diferentes de determinado assunto, o importante é saber respeitar e manter o teu caminho naquilo que você acredita. Por isso, a diferença de opiniões é muito importante. É um tesouro que gera crescimento quando nós realmente abrimos o nosso coração, respeitamos a opinião do outro e crescemos juntos com a opinião. Porque muitas vezes a opinião do outro nos transforma e nos deixa a pessoa bem melhor. Acredite nisso. Quero assim te colocar nos braços desta mãe, com muito carinho, nesse início de semana, dizendo: ó minha senhora, ó minha mãe, eu me ofereço toda a vós em prova do meu amor para convosco, e vos consagro hoje e sempre meus olhos, meus ouvidos, minha boca, meu coração, inteiramente todo o meu ser, porque assim sou vosso, ó incomparável mãe. Guardai-me, defendei-me como bem e propriedade vossa. Sou todo vosso, Maria, sede minha mestra de vida, com Cristo e para Cristo. Amém. Ave Maria, cheia de graça, o Senhor é convosco. Bendita sois vós entre as mulheres e bendito é o fruto do vosso ventre, Jesus. Santa Maria, Mãe de Deus, rogai por nós, pecadores, agora e na hora de nossa morte. Amém. Pela intercessão de Nossa Mãe Maria, Deus derrame suas bênçãos sobre você e sua família. Em nome do Pai, do Filho e do Espírito Santo. Amém. Obrigado, meus irmãos. Obrigado, minhas irmãs. Um beijo no coração de todos. Fiquem todos na proteção divina. Nos encontraremos aqui, rezando com você e por você.
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0: seguimos com o nosso programa, participação do ouvinte, o povo participando aqui do nosso programa.
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0: É o Sertanejão, classe A do rádio, a festa da música sertaneja no seu finalzinho de tarde, início de noite. 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Atendendo o ouvinte por aqui, boa tarde, Leonir de Oliveira, do bairro Amarante, que era participar do sorteio da Cooperville, aí tá participando, loja Agropecuária. Quem mais na sintonia curtindo aqui o nosso programa?
2: Boa tarde, Tibes, tudo bom?
0: Tudo certo.
2: Gostaria de participar do sorteio da camiseta ali, do boné da Cooperville, Amélia Toninho Casaco. Um abraço, tchau.
0: Valeu, obrigado pela participação, quem mais?
3: Boa tarde, Tibes, eu quero uma música bem bonita para você do Daniel, oferecer para vocês, da rádio, para mim mesmo, quero concordar. A camiseta do Cooperville. Meu nome é Maria do Santo Rio das Pedras. Tchau, obrigado. Daí põe o Henrique Daniel e Santo também no sorteio.
0: Tá participando, obrigadão pela participação. Oristina Proença do Rio das Pedras participando com a gente. Muito obrigado pela companhia. Quem mais? Larissa França, Agropecuária Cooperville, tá participando com a gente. A Natalina Toneto também participando aqui do sorteio. Boa tarde, Estivos. Oferece o programa de hoje pro pessoal aí de São Pedro pela grande festa ontem aí para os Piala do A3. É, né, que estava especial aí, capricharam, estava de aniversário ontem, né, e quem que pagou o churrasco aí, os piados A3 aí, e para capricharam, né, que estava de aniversário ontem, pagou o churrasco aí, quem que pagou

0: O churrasco, companheiro, não entendi quem que pagou o churrasco aqui, mas tava aniversário. Outro, João, ou quem que era o aniversariante aí, né? Isso, eita, nós. Valeu, um abraço e obrigado pela participação, então. E só falei, não entendi quem que tava de aniversário aí, mas enfim, teve aniversariante lá em São Pedro ontem, o pessoal pagaram o churrasco aí. Meu amigo João aí tá faceiro, barbaridade, tava lá na festa, tava no matinezão aí, foi de sartar o tio do Borsa aí. Bom, também, valeu, grande abraço, companheiro. É, a Maria Schneider também, quero participar do sorteio, tá participando. A Bernadette Balestrin, quero participar do sorteio da Copperville, está participando também. Quem mais na sintonia?
1: Equipes, tudo bem? Aqui está tudo bem. Vou com a próxima música, ofereço para vocês do rádio, toda a tua família, família Rosa de Sorte. Queria concorrer ao sorteio da camiseta, fiquem com Deus, que Deus abençoe todos nós. Uma ótima segunda, obrigada se for atendida.
0: Valeu, minha amiga, obrigado pela participação, obrigado pela companhia. Vamos de moda na sequência. Quem é que canta, quem é que canta, quem é que canta? Opa! Eduardão Costa, Sistema Caipira.

Seguimos com o nosso programa 6h15. É, pessoal, a Alemanha tá perdendo o Paraguai, placar de 1-0 para o Paraguai, né? Sobre a poderosa equipe da Alemanha, né? Eita, rapaz, né? É, 1-0 aí para o Paraguai, 42 do primeiro tempo. Tem muito jogo pela frente, sabe que a Alemanha aí é uma equipe forte, né? Sei não, viu? Sei não, viu? É, mas tem muito jogo pela frente ainda, viu? 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Vamos seguindo com o nosso programa. 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

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O seguinte, vamos nessa, que eu vou aqui ter a previsão do tempo.

0: 6:17.
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0: Vamos trazendo a previsão do tempo na sequência, Leandro Puchowski. Mas fica o tempo aí, chove, não chove, para as próximas horas, noite, amanhã.
9: Quanto mais para o final da tarde, próxima noite, maior vai sendo a possibilidade. No decorrer dessa terça-feira, manutenção do tempo instável. Ao longo do dia de amanhã, nós vamos ter momentos de nuvens carregadas e, por isso, com condições de chuva. Daqui a pouco para, daqui a pouco tem um período de melhoria, tem alguma abertura de sol, mas em outros momentos volta a instabilizar e a gente acaba tendo essas condições ainda favoráveis à chuva. Sempre importante dizer que na maior parte das áreas a chuva ocorre dentro de uma normalidade, digamos assim, mas um ou outro ponto, ela apertar de intensidade, chover um pouco mais forte, continua fazendo parte da previsão. Apesar de grande parte da quarta-feira também ter um tempo mais seco, segue a possibilidade de chuva, daqui até quinta

0: tá? A gente vai ter momentos de tempo seco, momentos de melhoria, mas em outros a chuva vai acabar aparecendo. E aí, somando o que acontece em cada um desses dias, os volumes devem ser um pouco mais elevados. Atenção em relação a isso. Abraço para todos, informações do tempo da Puchalski Meteorologia.
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0: Se ligado com a gente, né, Claudio? Obrigado pela participação. Quem mais aqui na sintonia curtindo aqui o nosso programa? Atendeu o povo aí, o pessoal falando, participando.
1: Boa tarde, time. Tudo bem? Aqui tudo é o Juliano Dias dos Santos, aqui do Cibrazém, Piauí. Tamo ligadão, sempre junto, hein? Saindo do trabalho agora.

0: Vai me dar um branco e manda lá pra minha esposa, Marilene Grigo, e familiares pra vocês da rádio. Tchau, obrigado!
1: Valeu, companheiro, obrigado pela participação. Deixa pra nós, vamos caprichar no Churê Painel, um modão bonito aí, tá bom?
2: Olá, Gilmar, tudo bem? Sou Fabiane Presolim, quero participar do sorteio da camiseta. Ofereço pra todos que estiverem ouvindo e pra vocês da rádio. Obrigada, ótima noite.
1: Valeu, obrigado pela participação. Boa tarde, o Jonathan Olivo da Cunha, quero participar do sorteio da Agropecuária Cooperville. Valeu, Jonathan, obrigado pela participação. Tá bem ligado com a gente, curtindo aqui o nosso finalzinho de tarde. Pessoal, hoje é dia do pescador e também dia da telefonista. O nosso abraço para os profissionais e as telefonistas, né, as recepcionistas aí. E alô, meu amigo pescador, pessoal que gosta sempre do beiro do rio, dá umas linhadas, né, dá umas tarrafiadas, né, isso. Tem aquele pessoal para pescar, tem que ter paciência, meu amigo. Tem que gostar de pescar, tem que ter paciência aí, né. Eu já sou mais da parte de fritar os peixes, né, na hora de fritar o peixe com a polentinha, né, um vinhoto aí, né, companheiro, né, uma batatinha frita, e aí eu sou parceirão também, né, mas eu gosto de uma pescaria, né, mas começar já não dá peixe, já paramos com a pescaria, né, isso. Tem aquele pessoal que gosta lá fazer a servinha, né, vai lá com o tempo, né, aí sim, aí pega peixe graúdo, né, gente, mas tem que ter as manhas aí, tem que ter paciência pra pescar, senão não adianta aí, né. O seguinte, vamos trazer então, homenageando a todos os pescadores, César e Paulinho, o canoeiro.

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6h38. Opa, tá ligado na videira? Você curtiu o Rick Renner cantando Saudade Pesada? Deixa eu atender a última de hoje aqui. Depois a gente encerra a participação do ouvinte para nós fazer o sorteio aqui da camiseta e o boné. 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Camiseta e boné aí da seleção brasileira, meu povo. O Everton Correa tá ligado com a gente. Gostaria de ouvir a música O Grão de Areia e participar aí do sorteio da camiseta e o boné também. Valeu, Everton. Grande abraço. Pros amigos lá do Correia, Esquadrias e Aberturas aí, né? É, aberturas, esquadrias, vidraçaria, enfim, né? Isso. Valeu, um abraço pessoal da Cidade Alta, também sempre ligado com a gente, curtindo a programação. E vamos nessa com o trio Pardadura cantando. Finalzão de tarde aqui na videira, acaba não, mano. Essa é de chorar no canto rodoviário, hein, companheiro velho? 6h39, o Grande Areia.

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Tudo para as 7 horas. Deixa eu mandar um abraço pro amigo Ivanor Lopes, lá do quartel, né, Ivanor? Grande abraço, seu companheiro. Obrigado pela companhia, também ligado com a gente, curtindo aqui o nosso programa aí, né? É, quem levou aqui a camiseta e também o boné da Seleção Brasileira foi o Juliano Dias dos Santos, participou com a gente. Juliano, com essa mensagem do WhatsApp, você pode passar lá na loja da Cooperville Agropecuária aí para retirar o seu prêmio, então, tá bom? Juliano Dias dos Santos, muito obrigado a todos que participaram. Não ganhou hoje, não fica triste, não, já durante a semana aí vamos ter aí mais sorteio de brindes aqui no nosso programa aí, tá certo? Isso, um abraço a todos, bom finalzão de tarde, a noite que vem chegando aí, a gente já vai chegando ao final de mais um programa também, né? 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Vamos deixando nosso abraço e voltamos amanhã. Seu patrão, Vela de Rio permitir, estaremos aí com vocês mais uma vez a partir das 6 da manhã no nosso Alvorada e à tarde no nosso Entardecer no Sertão. Valeu, gente! Até mais! Tchau, tchau!

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1: Boa noite, estamos de volta para mais uma edição do Videira Notícias. Na mais recente pesquisa Nexus BTG, 51% dos entrevistados classificaram a situação econômica do Brasil como ruim ou péssima. O índice subiu desde 15 de junho, quando 49% dos entrevistados a consideravam ruim ou péssima, 31% regular, 19% ótima ou boa. Além do aumento de 2 pontos, o que consideram a situação regular baixaram para 30%, e os que como ótima diminuiu para 17%. Já a avaliação negativa a respeito do governo do presidente Luiz Inácio Lula da Silva voltou a superar a positiva. O levantamento divulgado nesta segunda-feira mostra que 42% dos brasileiros classificam a administração federal como ruim ou péssima, enquanto 38% fazem uma avaliação favorável. Outros 18% consideram o governo regular e 1% não soube responder. Entre os entrevistados que desaprovam a gestão, 33% atribuíram a nota péssima e 9% classificaram o governo como ruim. No grupo dos que têm percepção positiva, 20% avaliaram a administração como boa e 18% como ótima. O jogador Neymar destinou cerca de $250 mil, aproximadamente R$1.300.000, para ajudar vítimas dos terremotos que atingiram a Venezuela, em mais um gesto humanitário de grande impacto. O gesto ocorre em meio a uma das maiores crises recentes no país sul-americano. A contribuição de Neymar chama a atenção não apenas pelo valor, mas pela rapidez em responder a uma tragédia de grande escala. Segundo dados da Organização das Nações Unidas, a ONU, os terremotos registrados na Venezuela deixaram cerca de 1.450 mortos, além de um cenário de

0: destruição generalizada. As autoridades também relatam mais de 50 mil desaparecidos, o que agrava ainda mais a crise humanitária e pressiona ações internacionais de apoio. A doação de Neymar será direcionada para ações emergenciais, com foco em necessidades básicas das populações atingidas. O objetivo é acelerar o atendimento nas áreas mais críticas. Uma operação da Polícia Militar de Videira resultou na prisão de 4 pessoas suspeitas de envolvimento com o tráfico de drogas na última sexta-feira, por volta das 22 horas, em um barracão localizado na linha Rio Tigre. A ação foi desencadeada após denúncias apontarem uma movimentação incomum de veículos no local. Segundo a corporação, as informações chegaram por meio da central de emergência, que recebeu relatos de um intenso fluxo de automóveis entrando e saindo rapidamente da propriedade, comportamento considerado incompatível com a rotina da comunidade. Após iniciar o monitoramento da área, os policiais realizaram a aproximação do imóvel e flagraram pessoas no interior do barracão manipulando substâncias com características de entorpecentes sobre uma mesa. Durante a abordagem, os militares localizaram diversos materiais utilizados para o preparo e a comercialização das drogas. Entre os objetos apreendidos estavam uma balança de precisão, embalagens plásticas, papel filme e um caderno com anotações que poderá auxiliar nas investigações. Na operação, a Polícia Militar apreendeu aproximadamente 563 gramas de entorpecentes. Do total, foram recolhidos 529 gramas de maconha, 25 gramas de cocaína e 9 gramas de haxixe. Além das drogas, também foram apreendidos dinheiro em espécie e 5 aparelhos celulares, materiais que serão analisados durante a investigação. Este foi o Videira Notícias, que volta daqui a pouco com outras informações.
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Alô, São Paulo!

0: Para atrair, não precisa de contato físico, meu amigo.
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2: Essa que se chama O Namorado Mais Solteiro.
3: Esse é pesado, hein? Escuta essa história.

0: sabia que essa música era boa, mas não tão boa. Até ouvi o Hugo Henrique cantando, obrigado, mano.
1: Cara, obrigado demais, velho.
2: Que honra, viu?
0: Tamo junto.
2: Vocês são foda demais.
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1: Olá, boa noite. Estamos chegando para a última edição de hoje do Videira Notícias. O governador de Santa Catarina, Jorginho Melo, vai representar contra o presidente Lula na Procuradoria-Geral da República, PGR. Ele acusa o petista de xenofobia contra os catarinenses. A iniciativa foi motivada por declarações de Lula durante um discurso em Itajaí. A controvérsia teve origem quando o presidente criticou a tentativa do governo

0: Governo catarinense de extinguir as cotas raciais nas universidades estaduais, medida posteriormente considerada inconstitucional pelo Supremo Tribunal Federal STF. Durante o discurso, Lula afirmou que Santa Catarina não poderia permitir que o racismo prevalecesse. Ele também fez referência à ideia de hegemonia branca, citando Adolf Hitler ao condenar qualquer forma de superioridade racial. Para Jorginho Melo, o presidente deixou de criticar uma política pública e passou a atingir a população do estado de forma generalizada. Segundo o governador, uma coisa é o presidente discordar de decisões do governo estadual. Outra é associar os catarinenses ao racismo e à ideia de superioridade racial. Na avaliação de Jorginho Melo, esse tipo de declaração configura preconceito contra a população de Santa Catarina que justificaria a representação à PGR. O município de Videira foi novamente reconhecido pela qualidade da gestão fiscal. Em 2026, a cidade conquistou pelo quarto ano consecutivo o selo Nota A da Secretaria do Tesouro Nacional, uma das mais importantes certificações de desempenho na área de contabilidade e transparência pública no país. O reconhecimento é concedido aos entes federativos que se destacam na consistência, precisão e confiabilidade das informações contábeis e fiscais enviadas ao Sistema de Informações Contábeis e Fiscais do Setor Público Brasileiro. O selo Nota A é resultado de uma análise técnica detalhada que envolve mais de 200 verificações. Entre os principais critérios avaliados estão o cumprimento de prazos legais, a integridade dos dados, a coerência das informações e a qualidade dos registros fiscais e contábeis. A certificação posiciona a Videira entre os municípios que apresentam elevado padrão de responsabilidade na gestão dos recursos públicos. A saúde catarinense segue realizando feitos históricos, principalmente para aqueles que voltaram a ter qualidade de vida com um procedimento cirúrgico. São pacientes que tiveram a visão recuperada e puderam voltar a realizar as atividades do dia a dia normalmente. Em 2025, foram mais de 143 mil cirurgias oftalmológicas. O governo de Santa Catarina, por meio da Secretaria de Estado da Saúde, realizou 143.308 procedimentos eletivos de visão em 2025. É o maior número de cirurgias em toda a série histórica, com dados compilados desde 2008. Em comparação com 2022, o número de procedimentos dobrou, pois foram realizadas 71.603 cirurgias, um aumento de mais de 100%. Até março de 2026, já foram feitas 35.549 cirurgias de visão. Em 2024, foram realizados 108.407 procedimentos oftalmológicos eletivos. Em 2023, foram 74.755, o que demonstra que as estratégias adotadas estão fazendo a diferença para este expressivo crescimento.
1: Você acompanhou a última edição de hoje do Videira Notícias, que volta amanhã. Uma ótima noite e até lá.
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0: אבי לוין.
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1: Vai! Nayara Azevedo e DJ Ives.
2: Chama!
1: Já sabe que é

0: Brasil.
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2: Boa noite.
3: Boa noite para você que nos acompanha em todo o país.
2: Segunda-feira, 29 de junho de 2026.
3: Vamos ao destaque do dia. Apoio a bons pagadores.
2: Desenrola adimplentes. Permite substituir empréstimos mais caros por financiamentos com juros menores.
3: A iniciativa busca reduzir o peso das parcelas no orçamento, prevenindo o endividamento. Pablo Mundinho.
4: A ideia é substituir juros de até 12% por juros no máximo de 1,99% ao mês.
2: E ainda, incentivo também para quem está em dia com o FIES, o Fundo de Financiamento Estudantil.
3: Após se formar, um estudante poderá receber crédito para montar seu próprio negócio.
2: É o FIES empreendedor. Graziele Bezerra.
5: O governo do Brasil estima que em um universo de 500 mil beneficiários adimplentes, exista um público potencial imediato entre 50 mil e 125 mil pessoas.
3: Vamos falar também sobre restituição do imposto de renda.
2: Amanhã será pago o segundo lote a mais de 9 milhões e 500 mil contribuintes.
3: É o maior número de pessoas já beneficiadas de uma só vez.
2: Hoje, na apresentação da Voz do Brasil, eu, Mariana Jungmann e Luciano Seixas.
3: Acompanhe a gente ao vivo, acesse radiogov.ebc.com.br ou o canal Gov na sua TV aberta.
2: Trabalhadores informais que têm dívidas, mas que estão com os pagamentos em dia ou com, no máximo, 3 meses de atraso, poderão aderir ao Desenrola Adimplentes.
3: A ideia é dar um alívio no orçamento dessas famílias, que poderão refinanciar seus contratos pagando juros menores, de, no máximo, 1,99% ao mês.
2: O novo Desenrola foi lançado nesta segunda-feira e os interessados já podem aderir ao programa.
4: Organizar as contas, pagar menos juros e evitar que novas dívidas comprometam o orçamento das famílias. É o objetivo das novas medidas anunciadas pelo governo do Brasil para ampliar o acesso ao crédito e incentivar quem mantém os pagamentos em dia. O Desenrola Adimplentes, lançado nesta segunda-feira pelo presidente Lula, amplia o alcance do programa que já ajudou mais de 7 milhões e meio de famílias na reorganização financeira. Agora, o foco passa a ser quem trabalha na informalidade e mantém as contas em dia, mas enfrenta juros elevados no crédito pessoal. A proposta permite substituir empréstimos mais caros por financiamentos com juros de até 1,99% ao mês, reduzindo o peso das parcelas no orçamento e prevenindo o endividamento, destaca o ministro da Fazenda, Dário Dorigan.
6: Porque esse trabalhador, ele vai poder se reorganizar do ponto de vista financeiro. Ele vai poder, inclusive, se ele quiser, tomar crédito dentro desse mesmo patamar, a 1,99% ao mês, tomar um volume de crédito a mais.